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1: Nove horas e nove minutos, 9:09. Um abraço vai pra Nelce, Neco, Wilson, Miguel, Jussara, Pietro, Milena, Juninho, Júnior, o Kênia, Brunildo, José, o Nilo, a Eni, a Eleni, o Fernandinho, Andriele, a Jocelaine, o Miro, Gabriel, Guilherme, Giovana e os amigos e amigas.

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9h15, seguimos em frente. Amanhã no Sandro Schmidt tem dupla classe A a partir das 19 horas. Amanhã também, pessoal, quiser acompanhar a apuração da eleição aqui, né? A gente vai estar com a programação especial a partir das 5h30, 15 para 6 por aí, né? Eu e o Bruno vamos estar destrinchando as eleições aí para você, tá? Acompanhe nós em imagem também, tá? 9 horas e 16 minutos, o Raul Pabanato e a Dorli vão vir Alma Latina, Olhos Verdes.

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vamos lá pra Viamão, lá pro Neca agora, tá pedindo música pro Quequeda, lá em Dois Irmãos, também pra esposa Cleusa, pra filha Gabriela, um popurrí do Top Som. Vamos mandando também aqui pro Vani, o Vani pedindo aí pro Ari e pra mãe a dona Naura, e pra todas as gatinhas sorteiras, ele tá avulso agora, né?

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1: Nove horas 32 minutos, a Marisa e o Elton pediram aí, Vitor e Léo, Senhorita.

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0: A Rosemary pediu Nossa Senhora Aparecida, Rick Renner.
1: Obrigado mesmo. Quem gostou, dá um grito aí. Nossa Senhora. Agora vocês podem sentar-se, que agora o momento é religioso.

0: Um beijo. Tchau.
1: Tchau.

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3: Agora 9h48, eu trago o pedido aqui do Fernandinho pro seu Nilo, pra Eni, pra Eleni, pra Andriele.

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1: Agora 9h48, eu trago o pedido aqui do Fernandinho pro seu Nilo, pra Eni, pra Eleni, pra Andriele.

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4 minutinhos para as 10, deixando a última aí do programa da noite dessa semana, e a gente volta na segunda-feira novamente. Depois dessa aí, já é uma das mais antiguinhas um pouquinho, né? A gente vai aí pro Retro 104, recordando bons momentos da música brega popular. Agradecidos aí, né? Desejamos a todos aí uma boa votação amanhã. Votem com calma, temos tempo, né? Muito provavelmente aí, né, você vai precisar ter aí um pouco de calma, né, porque vai ser uma eleição um pouco mais demorada do que as que foram agora, de 2 anos atrás, né? Como a gente vai precisar escolher aí 2 senadores, 2 deputados, 1 federal, 1 estadual, governador e presidente da República, né? Vai ser uma eleição um pouquinho mais demorada. A gente vai estar aí, né, como presidente de mesa amanhã durante todo o dia, mas nem por isso a gente vai deixar de prestar informação no final da tarde aí do que vai acontecer nas eleições. A gente vai estar, né, par e passo aí a partir das 5h30, 15 para 6, trazendo todas as informações para você. Aqui na 104, eu e o Bruno vamos estar aqui, né, também em imagens no Facebook. Vou deixando para dona Maike aqui, Jean Giovanni, Você e Minha Vida. Depois você fica aí com o Retro 104, com a boa música brega popular. Abraço, gente!

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Piauí. É muito bonito, cara. As praias do Nordeste são quentes como as mulheres.

0: 0:33.
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0: 0:58.
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0: 1h05.
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1: Uma hora e 13 minutos.

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0: 1h45.
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1: 1 hora e 52 minutos.

0: 2:07.
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1: 2 horas e 19 minutos.

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0: 2 horas e 40 minutos.
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0: 2 horas e 52 minutos.
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0: 3 horas e 9 minutos.
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0: 3:16.
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0: 3:35.
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0: 4 horas e 9 minutos.
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1: 4 horas e 34 minutos.

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1: 5 horas e 30 minutos.

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0: 5:52.
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0: 5:52.
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0: 5:53. 5:53.

0: 5:55.
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1: 6 horas e 3 minutos.

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1: 6 horas e 7 minutos.

0: 6:22.
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0: 6:38.
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1: 6 horas e 46 minutos.

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1: 6 horas e 54 minutos.

6h55 minutos, estamos chegando nesta manhã de domingo para mais um programa dominical, né? Nesta manhã, depois de mais uma chuvinha, né? Agora está nublado, mas tá, parece que vai dar tempo bom, né? Parece, né? Pelo lado da cachoeira está mais limpando. Mas vamos lá, né? Temperatura 14 graus, hoje dia 4 de outubro. Vamos então iniciando mais uma programação dominical. Seu Hilton Mins mandou aí o conjunto Evolução de Santa Rosa, né, para abrilhantar então nossa programação desta manhã de domingo. Muito bem, vamos então iniciando e rodando as primeiras músicas e a gente já volta aí.

Muito bem, né? 7:03, 7:03, é a 104,9 FM, Rádio Conselho Branco. E o nosso programa dominical, né? Tá aí, né? Vamos lá, Rosana Fritz, bom dia, né? Aqui deu 36 milímetros aqui em casa, né? É, então tá aí, abraço a Rosana e o seu Fernando, estão lá na sintonia já. Isso aí eu não sei, eu deixo, meu tava cheinho, né? Mas não tinha derramado ainda, né? Daí não posso dizer o que que deu aqui. Mas tá bom, né? E aquela pegada do vento, né? Eita, né? Tá cheio de folha aí. Então tá aí também a Terezinha, a Neri também estão lá se preparando para ir votar, né? Está aí, né? Um para cada lado, né? Um para Carlos Miller e um para aqui, vão ter que se repartir, né? Ou um vai, ou vamos junto num lugar e depois no outro, né? Então tá aí, né? Vamos lá, pessoal se preparando para logo mais às 8 horas, então inicia, né? É, tomara que hoje, aqueles 4 anos atrás, não sei o que, deu enrolação aí em certas urnas, né? Foi até tarde, né? Vamos ver se hoje o pessoal se organiza, né? Já vão com a colinha, já se organiza, ou se não pode também pedir para uma pessoa de confiança, né? É, sempre era aquele problema, não podia ninguém ir junto, né? Agora então liberaram para uma pessoa de confiança, né, pode ir junto, né, para auxiliar, né, daí vai mais rápido, né, daí tá lá, né. Então tá aí, vamos lá, então um abraço a todos aí que estão na sintonia do programa, né, a Terezinha pediu aí música então para nós, para o pessoal, para os amigos, amigas, para mim, para a esposa e para todos os ouvintes. Vai então mais uma aí do... da música aí que tá na programação.

Muito bem, né? 7 horas e 12 minutos, 7:12, a 104,9 FM, Rádio Conselho Branco. É, e vamos lá, né? Seu Diberto, né? Seu Diberto também tá lá na sintonia, também se preparando para logo mais pegar o cavalinho, né? E rumo a Teófilo Streck, né? Então tá, e quer uma música pra todos, né, pra nós todos da rádio, né, é, e hoje é tardinha, né, a tardinha nós vamos estar aí de plantão, né, eu e o Furão, né, para dar as notícias e informações aí da nossa região, aí, é, nosso município. Então tá aí, né, vamos lá, vamos seguindo. É, seu Hilton Mendes mandou também, ó, seu bom dia, nublado, é, e não percam, no próximo domingo, programa especial de 5 anos do projeto de resgatar bandas, né, ele sempre, todo, faz 5 anos que ele manda, todo domingo ele me manda uma banda, né, e eu, né, eu rodo então a banda que ele me manda, né. É isso aí, né, então tá aí, faz 5 anos já que ele tá colaborando também aí, né, com as bandas, mas ele sempre colaborou, né, sempre colaborou já praticamente os 20 e poucos anos, né. Muito bem, vamos lá então, na sequência com mais uma música, Conjunto Evolução de Santa Rosa.

São 7 horas e 19 minutos, 7:19, seu Darcy, a Cileia estão lá na sintonia, se preparando também, né? É uma música para todos os ouvintes, para mim, para a esposa, para a Irene Puneri, né? Então tá aí, né? Um abraço a todos aí que estão sempre na sintonia, né? Os domingos, né? Não sei se hoje, seu Renato Rickert, né, se vai estar por aí para votar, né, ou se vota lá, né, hoje ele não está aí, geralmente domingo de manhã cedo ele já manda, né, eita, né, mas hoje dá, deve estar a caminho alguma coisa. Também, seu Renato Klein e Dona Neda lá em Brasília, né, vamos lá, hoje então, né, com fazer o nosso compromisso também, né, lá em Brasília, né, e nós aqui, né. Mas vamos lá, vamos com mais uma música, Conjunto Evolução, de Santa Rosa.

0: Muito bem, né? Vamos iniciando então agora, encerrando aqui a nossa programação dominical, iniciando o programa Caminhando com a Igreja, hoje a cargo do ministro Renivo. Entra no ar o programa Caminhando com a Igreja, um programa da paróquia Santo Antônio, aqui de Cerro Branco, com apoio das seguintes empresas: Jackson Oficina, estabelecido na Avenida 12 de Maio, uma oficina mecânica, telefone 993-286955, loja SIG, estabelecido na Rua Henrique Hibner, telefone 980-518021, Januário Potri, estabelecido na Oscar Lam, transportes de Nivo Pullman, telefone 981471969. 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

Nosso cordial bom dia aos ouvintes da Rádio Comunitária 104.9 FM de Cerro Branco. Estamos iniciando aí o programa Caminhando com a Igreja. Programa esse levado à hora diariamente aqui pela Rádio Comunitária, a cargo da paróquia Santo Antônio de Cerro Branco. E hoje, então, primeiro domingo do mês de outubro, dia 4, temos aí, hoje, então, para a Igreja Católica, inicia o mês missionário, né? E também temos hoje eleições gerais aí, menos para município, não mais. Temos aí em todo o nosso Brasil. Exercemos o nosso direito, né? Direito de todos, né? Que puderem votar, voto consciente. Então, neste dia, depois a gente comenta sobre o mês missionário, né? Temos aí a Romaria, enfim. Então, um mês bastante cheio, né? Com duas Romarias, temos aqui no Cerro, na Aparecida, a Romaria na Diocesana, também, né? Neste mês de outubro. Iniciamos com a oração da manhã. Em nome do Pai, do Filho e do Espírito Santo. Amém. Senhor, no silêncio deste dia que amanhece, venho pedir-te a paz, a sabedoria e a força. Quero olhar hoje o mundo com os olhos cheios de amor, ser paciente, compreensivo, manso e prudente. Ver além das aparências teus filhos como tu mesmo os vês, e assim não ver senão um bem em cada um. Cerra meus ouvidos a toda calúnia, guarda minha língua a toda maldade. Que só de bênção se enche o meu espírito, que eu seja tão bondoso e alegre que todos, quando se achegarem a mim, sintam tua presença. Reveste-me de tua beleza, Senhor, e que no decurso deste dia eu te revele a todos. E hoje, então, também, né, o evangelho que temos, as leituras que a igreja nos oferece neste dia de hoje, e ela nos fala na fé da vinha do Senhor. É imagem de aliança estabelecida por Deus com o seu povo. Deus espera de nós frutos de justiça e obras de bondade. E a parábola do Evangelho chama a atenção para o juízo divino e a importância da conversão. Vamos ver aí já no início do programa o que que temos de avisos, né? Depois a gente vai logo em seguida, né? Uma canção e o Evangelho do dia. Temos hoje, então, dia 4 de outubro, missa na Matrizes, normal, às 9 horas da manhã. E depois temos aí a Romaria, na Romaria da Aparecida, no dia 12, né? Claro que no domingo que vem tem missa novamente, mas temos aqui o convite para a dia 12, então temos aí 8 horas ali acolhida na Guajuvira, na linha São Luís, 8h30, início da procissão rumo ao morro. 10h30, missa com bênção da saúde e objetos. 12 horas, almoço, cardápio carreteiro, saladas e pão. Levar talheres, né? Desde já agradece a equipe, né, de organização, o padre Antônio e Diácono Selmar. Agradecem a todos, né? Temos aqui também a Romaria, 32ª Romaria da Mãe do Redentor, em Cachoeiro do Sul. Temos a saída do ônibus aqui da Matriz, 7 horas da manhã, passando pela comunidade da linha São Luís. E estão aí, então, podes fazer aí as inscrições aí na paróquia, ou ligar para lá, e levando um documento de identidade, né? Então, aí as romarias e o convite, né, para as missas na Igreja Matriz Santo Antônio, aqui de Cerro Branco. Ouvimos uma canção, voltamos ainda então com o Evangelho do dia.

Estamos de volta com o programa Caminhando com a Igreja, aqui pela Rádio Comunitária 104.9 FM de Cerro Branco. O evangelho que temos para o dia de hoje é Mateus 21, 33 a 43. O Senhor esteja convosco, Ele está no meio de nós. Proclamação do Evangelho de Jesus Cristo, escrito por São Mateus. Glória a vós, Senhor. Naquele tempo, Jesus disse aos sumos sacerdotes e aos anciões do povo: escutai essa outra parábola. Certo proprietário plantou uma vinha, pôs uma cerca em volta, fez nela um lagar para esmagar as uvas. Construiu uma torre de guarda. Depois, arrendou as vinhateiras e viajou para o estrangeiro. Quando chegou o tempo da colheita, o proprietário mandou seus empregados aos vinhateiros para receber seus frutos. Os vinhateiros, porém, agarraram os empregados, espancaram a um e mataram a outro, e ao terceiro apedrejaram. O proprietário mandou de novo outros empregados em maior número do que os primeiros, mas eles os trataram da mesma forma. Finalmente, o proprietário enviou-lhe o seu filho, pensando: ao meu filho eles vão respeitar. Os vinhateiros, porém, ao verem o filho, disseram entre si: este é o herdeiro, vede, vamos matá-lo e tomar posse de sua herança. Então agarraram o filho, jogaram para fora da vinha e o mataram. Pois bem, quando o dono da vinha voltar, o que fará com esses vinhateiros? Os sumos sacerdotes e anciões do povo responderam: com certeza mandará matar de modo violento esses perversos e arrendará a vinha a outros vinhateiros, que lhe entregarão os frutos no tempo certo. Então Jesus lhes disse: vós nunca leste nas Escrituras? A pedra, o que os construtores rejeitaram, tornou-se a pedra angular. Isso foi feito pelo Senhor, e as maravilhas aos nossos olhos. Por isso eu vos digo: o reino de Deus vos será tirado e será entregue a um povo que produzirá frutos. Essas são para nós palavras da salvação. Glória a vós, Senhor. E o que esse evangelho nos fala neste dia de hoje, né? Fica bem claro, né, que essa parábola que Jesus contou, eles não entenderam, né? Mas quem ouvia, o dono da vinha era Deus, e o filho, né, que, no qual foi morto depois, era Jesus. Então, a pedra que o evangelho rejeitado, que o evangelho nos mostra neste domingo, é o próprio Cristo. Aqui vemos em todo o evangelho a parábola dos vinhateiros, que não acolheram o filho, nem o filho, nem os empregados, né? Em todos os momentos, em todas as circunstâncias, quiseram eliminar o filho, rejeitá-lo, quiseram condená-lo e até mesmo matá-lo. Mas justamente dessa rejeição nasceu a salvação. De um mal, Deus tira um bem, ou seja, a pedra rejeitada é o Cristo. A cruz, que parecia ser derrotada, tornou-se vitória. E a morte tornou-se vida. E a rejeição tornou-se salvação. O que devemos aprender neste domingo? Que Cristo é a porta da entrada da eternidade. Só em Deus há salvação. Só nele encontramos a redenção. Só nele poderemos ter uma vida conforme a vontade dele. E o que pode nos questionar hoje, nosso coração: quantas vezes rejeitamos Jesus quando ele nos mostra a sua vontade? O Senhor nos pede algo e nós queremos fazer a nossa vontade. Assim estamos rejeitando o Senhor. Quantas vezes queremos os dons de Deus, mas não queremos obedecê-lo? Isso é rejeição. Quantas vezes queremos ser donos da vinha e esquecemos que tudo que pertence ao Senhor? Aí entra o egoísmo, o individualismo, aí entra dentro do nosso coração aquilo que nós chamamos de indiferenças. O Senhor envia seu Filho para salvar, para nos dar a vida nova e para abrir as portas da eternidade. E nós o rejeitamos. Rejeitamos porque queremos fazer a nossa vontade.
porque queremos viver os caprichos que o mundo nos oferece, porque nós não temos a responsabilidade de caminhar numa vida que gere frutos. Que o Senhor nos ajude, porque sendo em Cristo a pedra angular, Ele precisa ser a salvação para cada um de nós. E nós, o que, como temos acolhido ou rejeitado este Cristo, fica a pergunta, né? De que maneira, se nós acolhemos Ele verdadeiramente ou rejeitamos. Louvado seja nosso Senhor Jesus Cristo, para sempre seja louvado. Ouvimos a canção, voltamos em seguida com os aniversariantes do dia.

Estamos de volta com o programa Caminhando com a Igreja, aqui pela Rádio Comunitária 104.9 FM de Cerro Branco. Lembrando também que temos aí hoje, né, um dia de São Francisco de Assis. Temos aqui um pequeno trecho que o nosso amigo Alcione compartilhou. Vamos ler aqui rapidinho, né? São Francisco de Assis foi homem de profunda fé e amor a Deus e escolheu a viver o Evangelho com simplicidade, pobreza e fraternidade. A vida dele foi um constante louvor ao Criador e ao testemunho de amor àqueles que mais precisavam. E também lembrando pelo cuidado com a criação e pela mensagem de paz e fraternidade. Então, São Francisco de Assis, rogai por nós. E parabéns à comunidade São Francisco, ali da linha Faifa, por a comunidade que tem como padroeiro São Francisco de Assis. Aniversariantes que temos para o dia de hoje, aqui na nossa lista não temos nenhum, mas tem pessoas que estão de aniversário, sinto-se homenageado, ou outra data comemorativa neste dia de hoje. Que Deus acompanhe no seu dia a dia, na sua caminhada, e um parabéns a todos.

Estamos de volta com o programa Caminhando com a Igreja, aqui pela Rádio Comunitária 104.9 FM de Cerro Branco. Lembrando, então, que para nós, aqui da Igreja Católica, nesse mês de outubro, a primeira missionária foi Maria. Maria, que foi visitar Isabel, aí se tornou missionária. E depois, então, participou da vida de Jesus, desde os primeiros sinais, né? Levou ele também ao templo, né? E depois, quando Jesus fez o primeiro sinal, né, nas bodas de Caná, e participou e teve da vida inteira dele também, nos seus momentos difíceis da cruz, da morte de cruz, ela sempre esteve presente. Então é a intermediadora dos cristãos, dela, de Cristo, entre nós e Cristo. Por isso, então, temos aí Maria como a mãe da Igreja, né? E, por sinal, né, temos a padroeira do Brasil, que deu problemas há poucos dias, mas reconhecendo que ela foi a mãe da Igreja, a primeira, né, a gerar o Filho de Deus, por isso é considerada, né, especial. E já nos encaminhando para o final do programa, lembrando que temos a missa aí hoje na Igreja Matriz, e depois as Romarias. E este dia, então, é da eleição, lembrando que o voto das pessoas seja consciente, que nós escolhemos aqueles que nós achamos que têm proposta para fazer valer as leis e o bem para cada um e cada uma de nós. Depois da eleição, não temos aí num partido nem nada assim, então quem for eleito, o compromisso é aprovar leis para o bem comum de todos, sem distinções, assim que esse que é o jeito que deve ser, infelizmente nunca não é assim, né, mas dessa maneira que deveria ser. Temos aí, não tem tempo, muitas mensagens aí de comparando até o Evangelho com a eleição, e é pura verdade, né? Nós temos aí que ser eleitores e aqueles que recebem o cargo em fazer proporcionar o bem comum. Desejando então um bom dia, que seja de paz e não de brigas, né, neste dia de hoje, e Deus abençoe a todos, né? Neste dia, nessa semana, no início do mês de outubro, no mês missionários para nós. Deus que é Pai, Filho e Espírito Santo. Amém. Nosso cordial bom dia. A gente volta então no próximo domingo, se Deus assim o permitir.

Muito bem, são 8 horas e 1 minuto. Vamos encerrando aqui o programa Caminhando com a Igreja, que volta amanhã. Na sequência, entra no ar o programa Aquecendo os Corações, um programa da Congregação Betel aqui de Cerro Branco. E está aí para a apresentação o pastor Claudir.

Está aí então o programa Crescendo Corações, recebendo da parte de Deus a oportunidade de estar na tua companhia nesta manhã de domingo, 4 de outubro de 2026. Aquecendo corações com o amor de Cristo. Só o amor de Jesus pode aquecer corações, também o seu. Esse é o grande propósito de Jesus. Jesus quer sim aquecer o seu coração, pois ele veio ao mundo para aquecer o nosso coração. Ele salva, ele perdoa, ele dá vida, ele ama. Jesus quer aquecer o seu coração. Assim saudamos a cada um de vocês nesta manhã e convidamos a refletir no texto bíblico da primeira carta aos Coríntios, capítulo 7, versículo 31. Pois este mundo, como está agora, não vai durar muito. Que Deus Espírito Santo nos guie ao refletirmos juntos sobre esse texto bíblico. Estimados ouvintes do programa Aquecendo Corações, como viver nesses tempos difíceis? Uma pergunta que está diante dos nossos olhos, um questionamento que constantemente bate forte no nosso coração. Como viver nesses tempos difíceis? Na verdade, estimado ouvinte, viver é uma arte. Muitos acham e andam por aí e pensam que para ser feliz é preciso realmente ter muito, mas muito dinheiro no bolso. Mas dinheiro não é a garantia de felicidade. Há notícias de gente muito rica que vive extremamente infeliz. Faz de tudo para poder sentir uma gota de paz, uma gota de felicidade. Outros acham que a felicidade está em ter muito, mas muito conhecimento. E pessoas com faculdade, curso de pós-graduação, conheço muitas, vivem angustiadas e não encontram a felicidade. Então voltamos à pergunta: como viver bem? Um conselho bíblico para se ter uma vida feliz é olhar a vida na perspectiva correta. E o que quer dizer isso? Estimado ouvinte, pense na vida numa perspectiva mais longa. A nossa vida, aqui no mundo, não tem um fim em si mesma. Aqui estamos somente de passagem. Essa é a mais pura realidade. Estamos indo rumo à eternidade, onde queremos estar com Deus para todo sempre, onde queremos viver a vida para a qual Deus de fato criou cada um de nós, coroa da sua criação. Além disso, quando olhamos a vida nessa perspectiva, nossa vida é bastante curta. Ela passa rapidamente. Quando temos essa perspectiva, as prioridades mudam e o conceito de felicidade também. Coisas que julgamos muito importantes nem são tão importantes assim. No capítulo 7 da sua primeira carta aos Coríntios, o apóstolo Paulo trata de problemas do dia a dia, como casamento, relações de trabalho e assim por diante. E o que ele aconselha? No versículo 31 ele diz: pois este mundo como está agora não vai durar muito. Ele recomenda que as pessoas olhem para a sua vida na perspectiva da eternidade. Aí os problemas tomam a dimensão certa. Estimado ouvinte, pense no que preocupou você ontem. E no que está preocupando você hoje? Que importância esses problemas terão daqui uma semana? Daqui a um mês? Ou daqui a um ano? A maioria dos problemas vistos nessa perspectiva desaparecem. Deus quer nos dar uma vida eterna por meio de Jesus Cristo.
que é o único caminho, aquele que intercede junto ao Pai por nós. Confiemos nele em nosso dia a dia, e a vida será bem melhor, a vida será bem mais feliz, bem mais tranquila no nosso dia a dia. Por isso que a nossa oração para este primeiro dia da semana seja: amado Pai Celestial, Tu sabe todas as minhas preocupações, toma-as em Tuas mãos e dá uma vida feliz. Eu quero viver contigo na eternidade e sei que Tu me preparaste um lugar. Consola-me sempre com esta boa notícia. Em nome de Jesus. Amém.

Está aí. Então, estimado ouvinte, uma música que nos convida, né, a continuarmos a caminhada, sempre na perspectiva da eternidade, olhando para a casa do Pai que subiu na pessoa de seu Filho, nos preparar um lugar. Que esse lugar possa ser ocupado por cada um de nós, de fato e de verdade. Queremos destacar neste momento que, logo mais, 9 horas da manhã, teremos o culto lá no Travessão. Então, atenção, famílias aí do Travessão, da região, teremos o culto normal, daqui a pouquinho, 9 horas da manhã, aí, na Congregação Paz. E neste culto, então, nós também vamos estar orando pelos aniversariantes do mês de outubro. Lembramos com gratidão no coração aqui também no programa. Hernani Schultz, Iraci Rediski, Gustavo Potin, Lilian Pfeiffer, Luciana Guever, Rosiane Vieira, Guilherme Dittberner, Wagner Coelho, William Beck, Marilisa Zimmermann, Manuela Bilov e Edson da Silva. Então, a vocês aí, aniversariantes, um abraço todo especial. Que a graça e o amor de Deus permaneça junto à vida de vocês e lhes proporcione um novo e abençoado ano de vida, junto com sua família, junto com seus amigos, junto com cada um de nós, então, também. Um abraço especial através do programa Aquecendo Corações. Hoje à noite, às 19h30, culto aqui na Congregação Betel. Então, hoje à noite, 19h30, culto aqui na Congregação Betel. Vamos estar orando pelos aniversariantes da semana que passou. Então, nós lembramos com carinho aqui também no programa hoje, Adriel Bratz, Dalila Bilha, Joser Machado, Heitor Dil, Josimara Bratz, Valdir Scheidt, Christian Vollmann, Márcio Bredov, Arvaldo Gueres, Eliane Rodrigues, Emanuele Sig, Iedo Peterman e Lara Machado. Então, a vocês aí, aniversariantes, também um abraço todo especial, que a graça e o amor de Deus sempre de novo encontrem espaço na vida de cada um de vocês e lhes proporcione um novo e abençoado ano de vida. Vamos estar orando por cada um de vocês, logo mais no culto hoje à noite, 19h30. Ontem à noite também aconteceu o culto no Arroio Bonito. E neste culto nós também tivemos o privilégio de orar pelos aniversariantes do mês de outubro. Lembramos do culto de ontem à noite aí, lembramos agora no programa também, Ulda Schenfeld, Éder de Vargas, Gelson Dressler, Jocelaine Pfeiffer, Leandro da Cunha, Luiz Lindner, Milton Melchior e Patrícia Miller. Então, a vocês aí, aniversariantes do Arroio Bonito, também um abraço todo especial, que a graça e o amor de Deus continue envolvendo aí a vida e o viver diário de cada um de vocês. Que todos tenham um novo e abençoado ano de vida, então. Também queremos destacar que no próximo final de semana nós não teremos culto aqui na Betel. Motivo: vamos estar participando da Convenção Nacional da Igreja Luterana, que estará acontecendo em São Leopoldo. Então, atenção aí, importante, prestarem atenção no calendário. Próximo domingo, nós não teremos culto aqui na Congregação Betel, ok? Chegamos ao final do programa desse dia. Desejamos a todos os nossos ouvintes um ótimo e abençoado domingo, uma ótima e abençoada semana. E, se for da vontade de Deus, domingo, próximo domingo, o programa Aquecendo Corações continua acontecendo então também. Um abraço e até lá, se Deus permitir ou quiser.

0: Muito bem, então, terminando aqui o programa Aquecendo os Corações, que volta no próximo domingo. Muito bem, vou deixando a música e logo mais, né, o William Berger hoje não vai estar ao vivo, né, mas vai deixar seu programa, né, gravado, né, e hoje ele tem compromisso lá com a eleição, né, mesário, então ele não vai estar hoje, né, então vamos aqui rodando a música na sequência e depois ele vem com aí com programação gravada.
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1: 8 horas e 40 minutos.

0: 8:47.
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Alô, alô, salve amigos, muito bom dia a todos, sejam bem-vindos, aqui Rádio Com Cerro Branco 104.9 FM, a frequência dos grandes sucessos. Eu me chamo William Berger Hernandes e a partir de agora eu estou chegando na companhia de todos vocês em mais uma edição do nosso programa da alegria de todos os domingos, programa Band Fest. Um verdadeiro desfile de bandas, bandinhas e músicas alemãs aqui na programação mais ouvida. Programa Band Fest que vai ao ar todos os domingos a partir das 9 horas da manhã. O nosso muito obrigado a vocês que estão aí sintonizados na frequência 104.9 FM, também através do aplicativo Rádio Snet, Rádio com Cerro Branco 104.9 FM. O nosso abraço e o nosso agradecimento pela sua audiência nesta manhã de domingo. Nossos amigos que nos levam de carona, aos caminhoneiros, aos taxistas, aos motoristas que estão nos acompanhando, um forte abraço! 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

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Hallo, guten Morgen, wie geht's, alles gut? 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Maravilha! Programa da Alegria Band Fest entrando no ar a partir de agora aqui na sua rádio com Cerro Branco. Vamos trazendo a nossa abertura musical do programa de hoje. Lembrando que estamos deixando o nosso programa da Alegria Band Fest gravado neste domingão, que devido a compromissos, hoje eu, William Berger, não pude estar aqui presente na rádio, na companhia de vocês, mas deixei uma belíssima seleção de sucessos para você curtir no Band Fest. Vamos que vamos! Bloco de sucessos chegando na programação.

Sejam todos muito bem-vindos ao programa BandFest. Lembrando que estamos deixando nesta manhã de domingo o nosso programa gravado, tá bom, gente? Hoje o nosso programa é gravado. Devido a compromissos, hoje eu, William Berger Hernandes, não poderei estar ao vivo com todos vocês, mas deixarei uma seleção de bandinhas, bandas e músicas alemãs para você curtir no nosso programa da alegria das suas manhãs de domingo, programa BandFest. Vamos juntos até a uma hora da tarde hoje com uma seleção de grandes sucessos para vocês.

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E a sequência musical vem chegando no programa da Alegria, Band Fest, o melhor de bandas, bandinhas e músicas alemãs. Mais uma belíssima sequência musical para vocês curtirem.

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Muito obrigado pela sua audiência, muito obrigado a todos vocês que estão nos acompanhando na frequência 104.9 FM, no rádio e também na internet, no aplicativo Radiosnet, o nosso programa Bandfest. Lembrando a todos que hoje, domingo, devido a compromissos, eu, William Berger, não pude estar ao vivo com todos vocês, mas deixei esta belíssima seleção de sucessos que vocês estão curtindo nesta manhã. Que bom contar com a sua audiência no nosso programa gravado. E lembrando que no próximo domingo eu estarei de volta ao vivo e a cores, contando com a sua participação, a sua audiência, o seu recadinho e a sua homenagem através do WhatsApp e do Facebook. E também teremos a nossa tradicional live no Facebook William Berger no próximo domingo. Mas vamos seguindo com a nossa seleção de sucessos do nosso Bandfest musical deste domingão. Um ótimo domingo a todos!

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Maravilha! Programa Band Fest está de volta aqui na Rádio com Cerro Branco. Vocês estão curtindo aí a nossa seleção musical de sucessos do programa de hoje? Agradeço muito a sua audiência, o carinho. Agradeço de coração. 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
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Vamos que vamos! Sequência musical do nosso programa da Alegria Band Fest. A música por aqui não pode parar.

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E segue o bailão aqui na Rádio Com Cerro Branco, com mais uma selecionada sequência musical de sucessos para vocês curtirem.

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Vamos que vamos, queridos amigos ouvintes, aqui dando sequência ao nosso programa Band Fest. Vocês estão curtindo demais a nossa seleção musical? Que bom! Produção musical do programa da Alegria Band Fest de William Berger e também apresentação deste amigo de vocês. Vamos que vamos com mais uma belíssima e selecionada seleção de sucessos. O melhor de bandas, bandinhas e músicas alemãs.

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É a Rádio Com Cerro Branco 104.9 FM e o programa da Alegria Band Fest, com o melhor de bandas, bandinhas e músicas alemãs, que vai ao ar todos os domingos a partir das 9 horas da manhã. 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
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E segue o bailão aqui na Rádio Com Cerro Branco, com mais uma selecionada sequência musical de sucessos para vocês curtirem.

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É o programa da Alegria Band Fest na sua rádio com Cerro Branco 104.9 FM. Nós tivemos aí o nosso momento da meia hora do programa da Alegria Band Fest em alemão, de Halbe Deutsche Stunden von dieser Sonntag, ja? Wie schöne deutsche Musik jede Sonntag bei Bandfest Programm Bands, Bandinhas und schöne deutsche Musik. No próximo domingo tem mais de Halbe Deutsche Stunden aqui na programação do nosso Band Fest, o programa que prestigia a nossa tradição alemã. 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E quero agradecer também aos nossos queridos ouvintes que estiveram conosco nesta manhã de domingo, desde as 9 horas da manhã, quando o nosso programa entrou no ar. Até agora, o nosso agradecimento a todos que estiveram até agora, até o final do programa da Alegria deste domingão. E quero fazer um convite a todos. No próximo domingo, a partir das 9 horas da manhã, eu estarei de volta aqui na programação do nosso Band Fest. A partir das 9 horas da manhã, no próximo domingo, tem Band Fest na Rádio Com Cerro Branco. Ich wünsche eine schöne Sonntag und schönes Woche für unsere Freunde Zuhörer und ihre Familie auch. Guten Tag, auf Wiedersehen, bis nächsten Sonntag. Um grande abraço a todos, beijos, abraços. E até o próximo domingo com mais um programa Band Fest aqui na Rádio Com Cerro Branco. Mais uma edição especial do nosso programa da Alegria no próximo domingo. Até lá e fiquem na sequência com o nosso musical da Rádio Com Cerro Branco, com as músicas, as baladinhas pop alemãs. E durante a tarde você segue curtindo o nosso musical.

musical da Rádio Com, com músicas variadas para todos os gostos dos nossos ouvintes. Grande abraço a todos, valeu galera! E fiquem aí na sequência do Band Fest com as últimas músicas do nosso programa de hoje. Valeu, galera!

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0: 15h33.
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2: 15 horas e 52 minutos.

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2: 16 horas e 12 minutos.

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1: 16 horas e 25 minutos.

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2: 16 horas e 38 minutos.

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1: 16 horas e 53 minutos.

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2: 17 horas e 7 minutos.

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1: 17 horas e 19 minutos.
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1: 17 horas e 37 minutos.

0: 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Hoje de especial, eleições, 4 de outubro, né? Faltando agora 16 minutos para 6, e a gente começa a nossa cobertura especial, eleições 2026. Trazendo aí para os nossos ouvintes, pessoal que está nos acompanhando, pessoal que pode nos acompanhar em live também, a gente já está em imagens também aí, né, no Facebook do Furão, tá? No Facebook do Furão a gente está em live aí, temos aí a presença do Bruno, à minha esquerda. Boa tarde, Bruno.
1: Boa tarde, Marcos. Boa tarde, ouvintes. Boa tarde também, pessoal que está se ligando já na nossa live. Estamos aí para mais um dia histórico do nosso país, né? Cada eleição é um dia histórico.
0: O Olipe também com a gente aí também. Olipe, boa tarde.
2: Boa tarde, estamos juntos aí. Uma eleição. Que deu algum, né? Só parece que alguém falou que Candelária deu problema numa urna lá, né?
1: Candelária parece que alguém
2: colou o super bonde, né?
0: Essa informação chegou para mim também aqui na, aí a gente trabalhou o dia inteiro, né? O Olívio e o Bruno, a gente falava aí em off, né? A gente trabalhou o dia inteiro, né, com uma eleição majoritária, que a gente chama aí, né, que é para presidente também, governador, dois senadores, deputado federal, deputado estadual, muitos números para digitar, né? E a gente pegou aí uma média, viu, Bruno e Olívio? A gente contabilizava em torno, né, de média aí, de 30 eleitores por hora, entre 30 e 35 eleitores por hora para fazerem, registrarem o seu voto. Então, quer dizer, na faixa aí de dois minutos e pouquinho para cada um terminar a sua votação.
2: É, teve alguns que foram mais.
0: E acredito eu que tenha sido a tônica de todo o Brasil, né? As filas, elas não cessaram. A gente pontualmente 8 horas iniciou a votação, como era, né, a nossa obrigação de fazer em todo o país aí, e a gente teve filas, por exemplo, aí na mesa 276, que é a que eu trabalho como presidente, né, a gente teve fila das 8 da manhã até as 3 da tarde, sempre teve fila, né? E relatos aí de outras mesas aí que chegaram até 15, 10 para 5, quando, vamos dizer assim, as filas cessaram.
2: Não, então, tem nenhuma informação. Há 4 anos atrás deu muito problema lá na Augusto Schultz, né? Se lá ficou no...
0: Estou em contato, como o Pablo trabalha lá, né? A gente tinha informação que até as 4 e pouca, né, da tarde, aí, 4 e meia, a fila nunca se manteve, nunca terminou a fila, sempre tínhamos fila, né, mas já encerrar também, já tá, conseguiram a encerrar a votação, aí, há 4 anos atrás, a eleição na Augusto Schultz foi até as 19 horas, né, então, mas agora, inclusive, aí, pro pessoal aí, a transmissão dos dados, ela vai ser extremamente rápida, e daí eu já vou pedir para o Bruno, já agora na próxima entrada dele aqui, né, já passar alguns números aí que se tem a nível nacional, né, e a gente vai tentar aqui buscar o TRE regional também, não sei se tu consegue abrir em duas abas ali.
1: Eu tenho já tudo aqui de governador, senador, deputado estadual, federal, tenho aberto já aqui.
0: Tá, então, porque assim, ó, gente, pessoal que está nos acompanhando, a nossa região aqui, Cerro Branco e Novo Cabrais, a transmissão, ela não vai ser em Cachoeira. Tem um posto avançado em Novo Cabrais. O pessoal já passou, recolheu os envelopes com os pendrives, né, com a mídia do resultado. E essa, isso vai ser transmitido daqui a pouquinho, esse, o resultado, por exemplo, de Cerro Branco, de boa parte das sessões de Cerro Branco, principalmente da parte baixa do município, daqui a pouquinho ela já está no TRE regional, já vai ter, e isso só vai somar. Então a gente tem, a tendência que se tem aí é que no máximo aí até 8 e pouca novamente se tenha resultados oficiais ou extraoficiais aí, sabendo se vai ter segundo turno, se não vai ter segundo turno, quais os estados que terão segundo turno. Mas Bruno vai daí.
1: Para a presidência, então, temos aí 7,59% de urnas apuradas, aproximadamente 8 milhões e 900 mil votos válidos. Por enquanto, Flávio Bolsonaro, do PL, lidera com 50,70% dos votos, 4.472.971 votos. Lula, do PT, está aparecendo em segundo com 40,98% dos votos, 3.614.972 votos. E já bem atrás, Augusto Cury, do Avante, com 3,1% dos votos, o que representa 265.174 votos. Outros candidatos que temos aqui, né? Ronaldo Caiado, do PSD, com 2,40% dos votos, Renan Santos, do Missão, com 2,33%, e os demais candidatos ainda não chegaram na casa do 1%, né? O que não representa aí muitos votos, né? Somados, né?
0: Bruno, enquanto isso, daqui a pouquinho deve atualizar aí o Rio Grande do o Brasil, né? Mais uma vez aqui, vamos com, eu tenho já aberto aqui o Rio Grande do Sul, uhum, né? Já com 10,8% dos votos apurados. 2.976 sessões de 27 mil, já mais de 10% apurado, então. Zuco com 61% dos votos, 400.944 votos. A Juliana Brizola tem 28,53% dos votos, 187.341 votos. O Gabriel Souza tem 8,96% dos votos, deu nova atualização aqui, já pusou para... O Zuco, 425.865.
1: É, mesmo número que eu tenho aqui.
0: A Juliana, 199.614. Gabriel Souza, com 62.521. Aqui, vamos dizer assim, a briga vai estar entre o Zuco e a Juliana Brizola. Né? Eventualmente, é o que se desenha pelas pesquisas, aí, muito provavelmente o Rio Grande do Sul não terá segundo turno. Né, a se confirmar essa sequência que se tem aí, né, onde muito provavelmente, né, o Zuco deva vencer em primeiro turno. Né, isso apurados 11,50% dos votos. Então, é um percentual pequeno ainda assim, mas mostra já, né, Bruno e Olívio, aí uma disparidade bem grande, assim, onde se avança muito rapidamente, né, os números do Zuco, por exemplo, em relação à Juliana Brizola, né?
1: Sim, já são mais de 200 mil votos de diferença, né?
0: Em 11%, né? Ele aqui vamos ver uma coisa que total, deixa eu só ver uma coisa, em 700 mil votos já são 260 mil votos, já são 200 mil votos de diferença, né?
1: Sim.
0: É difícil de buscar. E só para o nosso ouvinte ter uma ideia aqui, Gabriel Souza, aí, que seria o terceiro colocado, né, com 8,95%, 62 mil votos, 62.500 votos. O Marcelo Maranata com 9.195. A Priscila Voigt com 469 votos. A Rejane de Oliveira com 335 votos. E o César Pontes, né, é daqueles candidatos que sempre participam da eleição, né, com 217 votos. Assim, a configuração para o Estado passado 11 0,5% de apuração. Já tem uma nova do Rio Grande do Sul, do Brasil aí, ou continua?
1: Não, no Brasil ainda está nos 8,16%. Eu tenho aqui para senador atualizado. Né?
0: Vem daí então.
1: Para senador, então, com 13,43% de urnas apuradas. Sanderson, do PL, aparece aí com 31,75% dos votos, o que representa 489.541 votos. Marcel Van Hatten, do Novo, com 31,73% dos votos, o que representa 489.210. Manuela Dávila, do PSOL, com 15,41% dos votos. Pimenta, do PT, com 14,56% dos votos. E já numa distância maior, aí, o Rigoto, do MDB, com 3,91% dos votos. Frederico Antunes, do PSD, com 1,93% dos votos, e demais candidatos ainda não chegaram na casa do 1% de votos.
0: É, aqui o TSE está... Bom, tu está no site do TSE.
1: Né? TSE.
0: É, o GE, né, ele está colocando aí o mesmo mapa do TSE, então não tem, vamos dizer assim, uma apuração paralela. Né, a apuração vem, a oficial já é jogada no site da Globo também, aí, então, que vem aparecendo nos demais, dentro do Brasil como um todo aqui, ó. Um dos estados aí, o mais, vamos dizer assim, que mais o pessoal procura informações é o estado de São Paulo. Muito pouca coisa apurada até agora, né? 1,64% das urnas. Tarcísio tem 70,61% da votação contra 28,72% do Fernando Haddad. Então, em 1,64%, o Tarcísio, já abriu 150.000 votos em 1% dos votos apurados, 1,64%. Então, aí a gente, como já era de se esperar, né, São Paulo, a tendência seria aí, né, do mesmo jeito que praticamente, vamos dizer assim, o Gabriel Souza corria por fora no Rio Grande do Sul, né, o candidato do governo, né, corria por fora, né, e praticamente lá quem é que poderia, vamos dizer assim, ser uma terceira via em São Paulo, né, acabou abrindo mão para ver se resolvia a eleição no primeiro turno, coisa que vai acontecer, né? Não tem como não ser diferente a coisa aí, né? Deixa eu só pegar aqui, o Pablo me mandou a foto do... Vamos ver uma coisa aqui. Ó, o Pablo me mandou aqui dos votos da presidente da urna da Augusto Schultz. Lula, 55. Renan Santos, 7. Flávio Bolsonaro, 200. Ronaldo Caiado, 8. E Augusto Cury, 4. Esse é o... Para presidente da República. São as urnas, conforme a gente recebe as informações aí de como foi a eleição para a
2: presidente. Quantas urnas tem lá no Augusto Schultz?
0: Na Augusto Schultz é apenas uma.
2: Uma.
0: Inclusive, até o Olívio e Bruno, a gente comentava hoje ainda, a gente tem... Nas eleições municipais não é tão... Não complica tanto. A gente até conversava com vice-prefeito Paulo, agora à tarde, ele fez uma visita para a gente, né? O Colégio Estadual Cerro Branco, ele detém aí, vamos dizer assim, duas das três maiores mesas em número de eleitores. A minha é 303, a outra da Madalena são quase 350 e a outra é 200, quase 250. Então, são... 600, quase 1.000 votos. Nessas eleições majoritárias, onde o número de votos a serem computados é muito grande, muito número para digitar, o colégio estadual necessitaria desmembrar essas 3 mesas em 4 meses, sabe? Criar mais uma sessão eleitoral para, vamos dizer assim, deixar as 4 mesas, no caso, se fosse criar mais uma, com 240, 250 votos. Já diminuiria, assim, vamos dizer, nessas duas maiores mesas, do mesmo jeito que a gente pode dizer da Augusto Schultz, né? Ali houve a junção de duas sessões eleitorais para uma só. E daí a gente viu em duas eleições para presidente, duas eleições majoritárias, o que vem acontecendo. É muita fila apesar de que isso pouco resolve, porque o pessoal, grande maioria, vamos dizer assim, as maiores filas, elas aconteceram logo de manhã, né? E daí nós temos aí muita gente, vamos dizer assim, os 60 mais, que são pessoas que podem ir na frente na fila para votar, e isso acaba ocasionando que, né, aquele pessoal que vai mais cedo, que vai para a fila, né, eles acabam ficando uma hora e meia, 2 horas na fila.
2: Sim. É devido às preferencial.
0: Exatamente.
2: Nós temos também, né, mais uma lá, que é a Darcy Preussler, lá também com 3 sessões, né, 252, 277 e...
0: Ali houve a junção de duas sessões eleitorais para uma só. E daí a gente viu em duas eleições para presidente, duas eleições majoritárias, o que vem acontecendo. É muita fila apesar de que isso pouco resolve, porque o pessoal, grande maioria, vamos dizer assim, as maiores filas, elas aconteceram logo de manhã.

0: frente na fila para votar, e isso acaba ocasionando que, né, aquele pessoal que vai mais cedo, que vai para a fila, né, eles acabam ficando uma hora e meia, duas horas na fila.
1: Sim. É, devido às preferencial.
0: Exatamente.
1: Nós temos também, né, mais uma lá, que é a Darcy Preussler, lá também com três sessões, né, 252, 277 e a 317, né, também um bastante eleitores lá, né, na Carlos Miller. É, agora não é mais Carlos
0: Miller. Pega todo esse bairro, né?
1: Sim. Aí são seis sessões, né, em dois locais de votação, né?
0: É, vamos dizer assim, o centro e o bairro, né, o centro e o bairro, a vila de baixo, a vila de cima e o centro, né?
1: Sim.
0: Com muitos eleitores.
1: É, o restante tudo é só uma.
0: Ah?
1: O restante tudo é só uma.
0: Aham. É, não, mas eu digo, se vai juntar, por exemplo, a da Augusto Schultz, né, que é a Escola Apolo também, e nós temos a da Serraria Scheidt também, que é assim uma escola que tem bastante eleitores. Eu não sei se tem essa relação da mesa da...
1: Não, os votantes não.
0: Não tem os votantes. Mas aqui também são bastante grande aí o número de eleitores, né? E vamos ver uma nova atualização, vamos ver se temos mais alguma coisa aí atualizada, Bruno.
2: Para presidente, temos 10,92% de urnas apuradas, o que representa já 12.671.576 votos válidos. Flávio Bolsonaro, do PL, segue liderando com 51,9% dos votos, o que representa 6.473.688. Lula, do PT, com 40,67% dos votos, 5.154.036 votos. Augusto Cury se manteve com 2,98% dos votos. Ronaldo Caiado, do PSD, o Augusto Cury do Avante, né, e Ronaldo Caiado do PSD com 2,40% dos votos, e Renan Santos do Missão com 2,30% dos votos. Demais candidatos ainda não atingiram aí 1% dos votos válidos. Isso para presidente. Para governador, temos aí 20,35% de urnas apuradas. Zuco, do PL, segue liderando com ampla vantagem, 60,19% dos votos, o que representa 739.108 votos. Juliana Brizola, do PDT, com 29,54% dos votos, o que representa 362.726 votos. E Gabriel Souza, do MDB, com 8,70% dos votos, 106.869 votos. Marcelo Maranata, do PSDB, com 1,40% dos votos, e demais candidatos ainda não atingiram 1% de votos válidos.
0: É, a apuração, principalmente no Rio Grande do Sul, aqui, pessoal, dá para colocar assim que daqui a mais uma meia hora por aí a gente vai atingir 60% da votação, e muito provavelmente a gente já pode ter aí uma definição, viu? É bem possível que isso venha a acontecer, viu? E lógico, aqui a questão, por exemplo, da que a gente precisa colocar, por exemplo, para presidente da República, né? São os estados que são mais de mais fácil acesso, então
1: chegando rápido,
0: está chegando muito rápido os resultados. Então, mas aqui a gente já tem, né, Olíbio, nós temos aí já abrindo aí 1,5 milhão de votos de diferença pró Flávio Bolsonaro, né, nesse contexto de 12,45, aqui a gente já tem mais uma atualização. O Bruno acabou de dar uma atualização e já nós já temos outra atualização, né, subiu a

0: porcentagem pro Flávio Bolsonaro, 51,09 contra 40,71%. 7.369.884 contra 5.872.874. Quer dizer, já está passando de 1,5 milhão a diferença de votos pró Flávio Bolsonaro.
1: É, a diferença pode, a gente não sabe, que nem na outra vez, né? Quando chega mais para o final, daí pode dar um vira-volta de novo, né? Não se sabe, né? Então, o negócio é aguardar, né? Como é que vai vir os votos lá de outros estados,
0: mas
1: né?
0: O que chama atenção aqui, eu acho que de repente a gente, é bom a gente até comentar alguma coisa em cima, né? Está relacionado à questão como a polarização da eleição majoritária também acabou afetando, porque nós temos aqui, ó, nesse grande volume de votos, né? Nós temos, por exemplo, Flávio com quase 7 milhões e 400 mil votos e o Lula com 5 milhões e 800 mil votos. O terceiro colocado é o escritor Augusto Cury com 429 mil votos.
2: Somado o terceiro, o quarto e o quinto colocado não chegam em 1 milhão ainda.
0: É, então a polarização é muito grande. Aqui o Zema, que a gente, vamos dizer assim, depositar, lógico, que muito provavelmente o Zema não tenha entrado no estado de Minas Gerais, né? Apenas aqui com 43.327 votos, é muito pouco.
2: Quer dizer, somado, todos os demais candidatos não chegam a 1 milhão.
1: Mas não votos. Não tinham caçado um ontem ainda? Qual é que é o candidato esse? Não me lembro. Não é o. É um. A presidente, eu acho. Que não ia valer não, os não, votos.
0: Isso era o garotinho no Rio de Janeiro. O governador.
1: Candidato
0: a governador.
1: Não, mas tem mais.
0: Que, esse vai. Os números que ele somar, ele vai, eles não serão contabilizados. Eles serão dados como perdidos. Né? 739.108 para o Zucco, 362.726 Juliana Brizola. Já abre aí 400 mil votos já.
2: É, em porcentagem vai se mantendo aí os mesmos 31% já, algumas atualizações já, né?
0: É. E aqui, deixa eu só ver, 20,35 foi a última que tu tinha dado, né? A última
2: coisa, eu acho.
0: 20,35%. 12,45% é a do para presidente da República. Vamos tentar, já de repente tá com a aba aberta aí com relação aos senadores.
2: Senadores também, tô com a aba aberta, os mesmos 20,35% de urnas apuradas. Sanderson do PL segue liderando com 31,37% dos votos, o que representa 730.155 votos. Marcel Van Hatten com 31,34% dos votos, o que representa aí 729.426 votos. Praticamente um empate, né, por enquanto, entre Sanderson e Marcel Van Hatten. Manuela Dávila, com 15,85% dos votos, 368.821. E Pimenta, com 15% dos votos, 349.121 votos.
0: É, praticamente, né, Bruno, se a gente pegar, por exemplo, juntar a Manuela Dávila e o Paulo Pimenta, ainda não chega a porcentagem de nenhum dos dois ponteiros, né? Se juntar os dois, um tem 15%, o Paulo Pimenta tem 15% e a Manuela...
2: 15,85%.
0: É, então vai dar 31%, né? E esses 31% não chegam, digamos assim, mal e porcamente na porcentagem do segundo, que é o Van Hatten, né?
2: É, mas a questão de Sanderson e Van Hatten tá em 0,03% a diferença, né?
0: É, e o detalhe, né? Mostra aí a questão, mais uma vez, a questão também da polarização, né? Porque acaba pegando e colocando nessa balança os 30, vamos dizer assim, somando os dois ali, dá a porcentagem que o Zucco tem para governador do estado também, né?
2: É, os 60%.
0: Já está com 60%, né? Então, isso mostra aí que segue muito polarizada a coisa, né? Muito, muito, muito, muito aí, né? A seguir nesse desenho, pode acontecer de nós não termos segundo turno para presidente da República, né?
2: É, precisa estar acima de 51%.
0: 50% mais um voto.
1: Mais um voto. É. Dos eleitores, dos votos válidos.
0: É. Então, é que essa porcentagem 51,09, ela representa votos válidos, né?
1: Uhum.
0: É 40,71, isso são praticamente 10 pontos percentual, né? Lógico, volto a dizer que muito provavelmente seja votos de locais de mais fácil acesso, né? O Cauã Vaid está mandando aqui para nós também. Vamos buscar aqui. Até vou abrir o WhatsApp aqui na tela, porque fica mais fácil para a gente.
2: É, eu estou esperando no site do TSE colocarem os dados de Cerro Branco, né? Por enquanto ainda Cerro Branco não foi colocado, né?
0: É, então para o pessoal aí que está perguntando para nós ali na live, perguntando a respeito, né, nós ainda não contabilizamos aí, quer dizer, não foi contabilizado ainda. O Bruno já está de olho, o pessoal que está nos perguntando.
2: Tô com o mapa
0: resultado
2: aberto
0: oficial de Cerro Branco. O Bruno está com o mapa aberto de Cerro Branco, né, ali, para ficar sabendo de como é que, assim que for oficializado o resultado, né, a gente traz para os nossos ouvintes aí. Tá?
2: É, por enquanto aqui da região temos já a Cachoeira do Sul no TSE, né, Candelária, Passa Sete, né, mas por enquanto Cerro Branco e Novo Cabrais ainda não.
0: Já totalizados?
2: Deixa eu abrir aqui. Não, Candelária ainda com 15,38%, né, mas Cerro Branco ainda com nenhum dado, né, mas assim, outras cidades já estão sendo computadas os dados, alguns dados.
0: Ó, a parte alta da Santo Antônio, no Botucaraizinho, né, Juliana 14, Gabriel 10, Zucco 26, Maranata 1, para presidente. Lula 26, Flávio 28, Caiado 2 e Renan Santos 1. Então, uma votação um pouco mais parelha, né? Essa é a realidade. Por exemplo, a gente tinha também aí aumentou a diferença em porcentagem pró Flávio Bolsonaro, né? 14,24% das urnas apuradas.
2: Pois é, aqui tinha atualizado o site, mas agora há pouco retornou para 12,45%.
0: É, 14,24%, 51,17% Flávio Bolsonaro, 8.429.466 votos. Lula, 6.299.466 votos. Essa diferença, há 4 anos atrás, ela nunca esteve tão grande. A gente acompanhava aí, acho que te lembra, Bruno? Tu estava com a gente aí, ela nunca passou de um milhão e pouco, que a gente está no patamar de 14,24%, nós estamos chegando a 2 milhões de votos a diferença. Né? Com uma tendência de crescimento, porque...
2: É, agora atualizou para 17,22, aumentou um pouquinho mais a porcentagem, é 51,22% para o Flávio Bolsonaro.
0: E já passou dos 2 milhões de votos a diferença para o Flávio Bolsonaro. 10.188.425 contra 8.080.760 votos. Então, já atualizou bem legalzinho, atualizou bastante bem. Aqui esse outro aqui já ainda não atualizou. Vamos ver uma coisa, se a gente que atualizou agora há pouco o do governador do estado, Zucco, mantendo aí 60% agora cravado. Né?
2: É, mas baixou um pouquinho, né? Estava em 60 pontos, pontos percentuais, né?
0: Mas,
2: já.
0: É, mas abrindo aí já 500 mil votos em relação 512 mil votos já, a diferença pró Zucco em relação a Juliana Brizola, né? Aqui basicamente, né, os demais já podem admitir a derrota, né, no caso aqui do Gabriel Souza e os demais, né, Maranata, eles já, a briga vai ficar entre o Zucco e a Juliana Brizola para ver se nós teremos segundo turno. Essa é a realidade. Mas caminha para nós não termos segundo turno no estado do Rio Grande do Sul, do jeito como está caminhando. E do mesmo jeito, né, Bruno e Olíbio, como está, muito provavelmente a gente pode não ter segundo turno no Brasil também.
1: Mas eu acho que vai.
0: Eu também acho que vai, né?
2: Eu não consigo abrir o um mapa aqui, propriamente dito, para ver como está a situação, se já está sendo apurada a questão da parte do Nordeste do Brasil, né? Que ali, ano passado, que foi a diferença que fez na última eleição, que fez o Lula virar em número de votos. Né,
0: então. Na realidade, foi... ainda falta... Se a gente for pelo horário, mais ou menos, pela rapidez de apuração, né, a gente ainda está uma hora e pouca, né, de ir para os finalmente da votação. O problema todo é que a gente vinha acompanhando ultimamente.
2: Eu fui pegar o mapa aqui, só para ter uma base, né. Por enquanto, os estados, né, com menos porcentagem de votos no Flávio Bolsonaro, que por enquanto é o líder em votos, e sim, Piauí com 27,12%, Bahia com 29,73%, Pernambuco 33,10%, Paraíba 33,49%, Ceará 33%.
0: Só Nordeste.
2: É, só Nordeste.
0: Só Nordeste.
2: Bem como foi a última eleição.
0: Exatamente como foi a eleição. Resta saber se dentro desse percentual de votos apurados, nós já temos uma porcentagem de votos do Nordeste ou não, né? Se de repente esses votos eles começam a ser inseridos daqui a pouco mais, todos eles de vez, né, que pode mudar. É, mas deve de ter, porque senão não teria essa porcentagem.
2: É.
0: Deve de ter votos, porque senão eles não teriam essa porcentagem de votos. Né? Tanto Deus.
1: De repente quiser. Não aconteça isso que aconteceu na outra vez.
0: Mas a gente segue aí, né? A gente segue apurando aí a 104,9 FM aqui de Cerro Branco, com a apuração para o passo aí de como vem se alinhando a questão da eleição para presidente da República e também para governador do estado, né? E os demais estados aí também, né, que a gente vai procurar ir acompanhando aqui, né? Vamos ver uma coisa aqui rapidamente, o que que a gente tem aqui, né? Vamos dar uma olhada aqui se a gente tem Minas, São Paulo. O São Paulo, Tarcísio 68,36% e Haddad 30,87%. Minas Gerais, Cleitinho 48,52%, ele é do Republicanos, e o Patrus Ananias, do PT, com 27,86%. Na Bahia, o Jerônimo Rodrigues, do PT, com 52,06%, contra 47,20% do esse é o do União. Vamos ver se a gente consegue avançar aqui. Deixa eu, vamos ver uma coisa aqui. Brasil, vamos ver uma coisa aqui. Vamos ver se nós achamos aqui.
1: É, ali tem também, né, no caso já pode ver mais ou menos pelo partido e pelos candidato a governador, né, o que que para que lado está esse estado, né?
0: Exato, né? Nós temos aqui.
1: Aí já dá para tirar mais ou menos uma base, né?
0: É, aqui por exemplo, a Bahia tem 10,33% das urnas apuradas.
1: Sim. E o candidato maior lá é quem? Do que partido?
0: O que tem mais votos, mas está com 52% dos votos, é o Jerônimo Rodrigues do PT.
1: Pois é, lá
0: contra
1: é...
0: o ACM Neto, né? Antônio Carlos Magalhães Neto, um dos grandes políticos, né? Da geração da Bahia lá, né? Que eram os Antônio Carlos Magalhães, né? Depois foi o Antônio Carlos Magalhães Filho e agora candidato o Antônio Carlos Magalhães Neto, né? Tem 47%, mas são 10,33%. O que chama atenção, uma paridade muito grande que se viu aí, com pouca diferença. Talvez isso possa mudar, né? Porque, por exemplo, em São Paulo, né, que se falava aí que era um estado...
1: É o maior colégio eleitoral
0: do Brasil, né, onde, vamos dizer assim, o Lula e o Flávio Bolsonaro, eles estavam taco a taco. Mas a partir do momento que o Tarcísio abre aí 37% a mais dos votos...
2: É, mas São Paulo foi apenas 8,65%.
0: Pois é, não, eu tô dizendo, né, no contexto para se contabilizar o número de votos, por exemplo, que eu não consigo acreditar, por exemplo, que a pessoa que... Eu, no meu caso, eu pelo menos penso assim, que a pessoa que, por exemplo, vota no Tarcísio para governador do estado, que, vamos dizer assim, 15% dos que votam no Tarcísio como governador do estado vão votar para o Lula como presidente da República, né?
1: Porque não tem lógica.
0: Essa conta não fecha, né?
1: É, porque o Haddad é do...
0: É, e tem o Haddad como...
1: Do PT, né?
0: Com PT, né? Vamos dizer assim que o Haddad do PT, ele teria... O Lula, vamos assim, na melhor das hipóteses, ele teria que poderia fazer em São Paulo 35, 38% do total dos votos e não 45, 46%, conforme era noticiado nas notícias. É que tem muito... O que a gente tem que levar em conta, pessoal, da bancada aqui, vamos dizer assim, na nossa bancada aqui, está justamente ligado ao seguinte, ó, a questão do voto útil. Dentro dessas pesquisas que a gente vinha acompanhando, tinha muita gente indecisa ainda que deixou para a última hora. E daí a gente não sabe para onde é que essa gente pendeu, né? Vamos dizer assim, eles foram entrevistados anteontem e eles não sabiam em quem votar ainda, mas eles tinham de anteontem e ontem até hoje de manhã para decidir em quem é que eles iam votar, né?
2: Sim.
0: E a gente não sabe para qual é o lado que isso...
1: A maioria pendeu. Fez a cola hoje de manhã ainda.
0: Exatamente. Viu, Bruno e Olívia, a gente conversava agora há pouco tempo com a professora Joyce ali ainda, um pouco antes de encerrar, né? Antigamente não, agora, né? Para a escola a gente não pode levar a cola, né? Agora para votar tem que levar a cola, né? voltou, enquanto que não temos mais atualização por enquanto, voltando à questão da urna de Candelária, né? A informação que nos chegou aí foi que houve a colagem, né, de um dos números da...
2: Não sei se pode falar o número no ar.
0: É, pode. Agora pode porque passou, né?
2: O número 3
0: foi colado com cola rápida, né?
2: Inclusive, assim, com vídeos já do pessoal mostrando, né, que tava assim, o número 3 da urna envolto em cola. Não conseguia apertar o número.
0: Mas essa urna foi imediatamente
1: substituída.
0: Foi substituída, né? Foi acionado aí o pessoal da Justiça Eleitoral, né? Essa urna foi imediatamente substituída, né? E seguiu a votação normal. Né?
2: Sim.
0: E resta saber se... Porque assim, ó, a gente tem a informação, né? Inclusive tinha, a gente tinha orientação, inclusive a gente sabe que o Colégio Estadual Cerro Branco, ele tem um sistema de monitoramento interno, né? Ele teve que ser totalmente desligado, né? que não poderia, não pode ter, por exemplo, numa sessão eleitoral, não pode ter monitoramento, né? Não pode, não pode ter vídeo monitoramento. Então isso tudo, né? E numa, muito provavelmente numa escolinha aí do interior, onde é que tinha uma sessão eleitoral, onde é que isso aconteceu, não sei dizer onde é que foi, né? Muito provavelmente não tinha esse vídeo monitoramento, né? E é bem, bem complicado de se descobrir quem tenha feito, porque se descobre, né, ele vai se ver com a justiça eleitoral e com a justiça comum, com certeza. É crime que, eleitoral.
1: É, né? Que pode ter passado uns quantos já, né?
2: É. É, digamos assim, se pega uma fila em que o que fez, o que colocou a cola, por exemplo, colocou a cola e votou em outro candidato.
1: Vemos quantos votaram no Bolsonaro, né? Então deu assim uns 5, 6, de repente até
2: que nem tentaram apertar o 3 ainda.
1: É, que não tentaram.
2: É,
0: é, mas assim, o que a gente vem acompanhando aí, né, é que dentro disso, desse contexto aí, tudo correu extremamente bem. Não tivemos nenhum problema com... Porque muito provavelmente o que vai acontecer, a gente vai acabar recebendo algumas informações depois, mais adiante aí, né? Vamos dizer assim, amanhã, lá no estado tal, ou na cidade tal do Rio Grande do Sul, deu isso, deu aquilo.
1: É,
0: né?
1: Isso ainda aparece.
0: Não vai aparecer. Até mesmo porque agora o é outra a situação. Nós estamos aí com, no momento, com a... Vamos ver uma coisa, quantos... vamos ver se nós voltamos aqui, nesse aqui. 24,45% das urnas apuradas, 50,94% será que está ligado? Mas deve estar ligado, né?
3: Ligado, tá, que ele estava dando sinal até isso
0: aí. Agora apagou aqui. Agora apagou a nossa live.
3: Ah.
0: Agora pagou nessa live. 50,94%. 14.344.471 votos contra 11.536. Já estamos chegando a margem de 3 milhões de votos de diferença pró Flávio Bolsonaro, com 24,45% dos votos apurados. Então é um percentual bastante alto, né, de, vamos dizer assim, já estamos chegando a um quarto da apuração da eleição. Né, e o cenário de momento e os demais, né, voltamos aqui a falar nos demais também, né, o Avante aí com o Augusto Cury não chegou a 1 milhão de votos, né, um pouco mais de 600 mil votos o Ronaldo Caiado, 640 mil votos o Renan do Missão, o Zema, né, 90 mil votos, né, esse. Aqui muito dá para se colocar assim na balança, vamos dizer assim, né, que o Zema praticamente largou de mão, né, orientando seus eleitores a votarem no Flávio Bolsonaro. Né. Então, isso explica, talvez, aí, vamos dizer assim, entre aspas, a disparada do Flávio Bolsonaro, né, e apenas 90.700 votos em 27,88% dos votos, né, e aqui nós já passamos de 3 milhões de votos de diferença pro mais uma atualização, 27,88%.
1: Agora vai começar a andar.
0: É 16.317.000 contra 13.172.000, passou de 3 milhões de votos.
2: Mas em porcentagem diminuiu a diferença.
0: A porcentagem, né, diminuiu por causa do... da maior quantidade, né, de votos inseridos. Agora, muito provavelmente deve andar muito rápido a partir de agora a chegada de mais numeração aí. Vai daí, Bruno, com de repente governador ou mais uma vez aí o...
2: Governador, temos 47, a atualização agora passamos dos 51,18% de urnas apuradas. Zuco do PL segue na liderança com 58,93% dos votos, o que representa 1.817.555 votos. Juliana Brizola do PDT com 30,98%, o que representa 955.362 votos. Gabriel Souza do MDB com 8,37%. 258.039 votos. Pouquinho vai diminuindo um pouco a diferença entre o Zuco e a Juliana, mas ainda muito, muito grande, né? 28% aí de diferença, né? Em votos válidos, né? Já passando aí da metade da apuração aqui do estado.
0: Aqui a atualização que eu tenho dentro do GZH é das 18 horas e 26 minutos, de 47,93, já tem outra.
2: 51,18.
0: Então daí aqui, essa aqui já desconsidera aqui, né? 27,88. Vamos dar uma olhadinha nos demais estados aqui. Tem mais algum assunto dali só para mim
2: programar? Temos aqui dos senadores, então, né? Que nos senadores ainda segue aí com 47,93% de urnas apuradas. Sanderson do PL segue na liderança com 30,65% dos votos, 1.679.030 votos. Marcel Van Hatten do Novo com 30,64% dos votos, 1.678.325 votos. Manuela Dávila do PSOL com 16,55%, 906.846 votos. E Pimenta do PT com 15,71%, 860.688 votos. Isso com 47,93% de urnas apuradas. Ainda estou aguardando a atualização aqui para ver se colocam de Cerro Branco no site do TSE. Por enquanto, ainda não foi colocado dados de Cerro Branco. A Candelária também não foi atualizado aqui os dados. Ainda seguimos com os 15,38%, mas um panorama geral do estado do Rio Grande do Sul. Flávio Bolsonaro do PL com 56,72% dos votos. Lula do PT com 34,68% dos votos. Augusto Cury do Avante com 3,9% dos votos. E Renan Santos do Missão com 2,59% dos votos. Por enquanto aqui no estado, Flávio Bolsonaro do PL vai ganhando aí com ampla vantagem.
0: Isso é uma máxima que a gente acabou acompanhando aí nas mesas aqui que a gente acabou acompanhando, né? Que era mais ou menos isso aí que estava acontecendo, né?
1: E geralmente vamos ver se a Câmara dos Deputados e federal, estadual também, está de novo puxando mais para o lado do PL, né?
2: Deputados e do deputado estadual, por enquanto, os dois mais votados, né? Professor Cláudio Branchieri, do PL, com 80.632 votos, e Adri Cherini, com 75.179 votos. São os dois mais votados.
0: A Adri Cherini, eu não sei se é esposa ou se é filha do Cherini, do deputado Cherini. É uma dobradinha com o Cherini aí, né? Um trabalhando a campanha do outro, né?
2: Para deputado federal, por enquanto, os dois mais votados: Maurício Marcon, do PL, com 241.870 votos, e Fernanda Melchiona, do PSOL, com 143.513 votos. O Giovanni Cherini, né, que seria...
0: É, o Cherini,
2: ele está em terceiro, também do PL, com 132.874 votos.
1: É, esses vão, tem uns que vão puxar o voto, né, para outros mais ou menos depois se eleger também, né?
0: É, a Yasanã acaba de me informar que nós temos aí o primeiro governador eleito em primeiro turno no Brasil. Governador de Mato Grosso do Sul, Eduardo Redel, do PP, com 67,41% dos votos, ele acabou fazendo, né?
1: Então, já terminou lá.
0: Não sei se já terminou a apuração, eu não consigo ver aqui pelo mapa, tu pode buscar. Primeiro governador reeleito, tá? Esse é o primeiro governador reeleito do PP. Ele é governador do
2: Mato Grosso do Sul.
0: Mato Grosso, é.
2: Deixa eu achar aqui. Mato Grosso ou Mato Grosso do Sul?
0: Mato Grosso do Sul. Mato Grosso do Sul.
2: É, no Mato Grosso do Sul, então, com 84,59% de urnas apuradas, né? Já está aqui no site do TSE como reeleito.
0: Já é como reeleito, né? Por causa que já não... Os demais votos aí não alcançam, né, Bruno?
2: Sim.
0: Isso é muito...
2: São 500 mil votos de diferença.
0: Ah?
2: São 500 mil votos de diferença em relação ao segundo.
0: Isso aqui muito provavelmente deva acontecer daqui a pouquinho mais no Rio Grande do Sul, viu, Bruno? A partir do momento que nós tivermos aqui, agora começou a cair um pouquinho a diferença. Mas são quase 1 milhão de votos em 3 milhões de votos. Mais de 3 milhões de votos. Nós temos aí o Zuco com 1.928.746 contra 1.019.469. Isso aqui muito provavelmente mais uns 10, 15% dos votos apurados, né, já vão dar aí muito provavelmente a vitória em primeiro turno para o Zuco. Temos mais uma atualização para a presidente da República, 31,90%.
2: É, aí está mais atualizado. Aqui está em 27,88% ainda.
0: É, 18.644.760 votos contra 15.117.899 votos. Né? Segue em crescimento, estamos aí com 3 milhões e meio de votos a mais para o Flávio Bolsonaro, né, com 31,90% dos votos apurados, né? Então é um volume bastante grande de votos apurados, né? E a diferença que só cresce, né? Não se sabe se vai, se está caminhando para ser resolvido no primeiro turno a eleição, mas abre-se aí um volume bastante grande de votos, né, com relação aos demais aí, né? Ainda não se tem aí dos deputados federais e estaduais, só tem os dois, três primeiros ali. Aqui.
2: Não, tem todos aqui, não sei quantos tu queria passar.
0: Vamos ver, de repente...
2: Quer procurar algum específico?
0: Não, vamos ver aí os dez mais votados.
2: Os 10 primeiros. Para deputado estadual, então, professor Cláudio Branchieri, do PL, com 83.599 votos, 2,42%. Adri Cherini, do PL, com 82.682 votos, 2,22%. Luciana Genro, do PSOL, com 75.473 votos, 2,02%. Delegado Zuco, do Republicanos, com 74.060 votos, 1,99%. Joel Wilhelm, do PP, com 70.033 votos, 1,88%. Comandante Nádia, do PL, com 63.668 votos, 1,71%. Leonel Hadi, do PT, com 57.231 votos, 1,53%. Matheus Gomes, do PSOL, com 54.762 votos, 1,47%. E Guilherme Pazin, do PP, com 52.173 votos, 1,40%. Deixa eu ver se fechou 10 aqui. É mais um. Pepe Vargas, do PT, com 48.866 votos, 1,31%.
0: Então, lógico, é muito cedo ainda, né? Os deputados federais do Rio Grande do Sul aí são 51 ou
2: 55.
0: 55. É bastante.
2: Deputado estadual.
0: É bastante, sabe? Então, a gente não sabe ao certo o que ainda vem pela frente, né?
2: Sim. Para deputado federal, são 31 eleitos, né? Por enquanto, os 10 mais votados. Maurício Marcon, do PL, com 264.820 votos, 7,11%. Fernanda Melchiona, do PSOL, com 165.573 votos, 4,44%. Giovanni Cherini, do PL, com 148.036 votos, 3,97%. Rony Gabriel, do Podemos, com 140.087 votos, 3,76%. Alceu Moreira, do MDB, com 134.997 votos, 3,62%. Maria do Rosário, do PT, com 106.621 votos, 2,86%. Afonso Han, do PP, com 94.278 votos, 2,53%. Anne Ortiz, do PP, com 90.322 votos, 2,42%. E Pedro Westphalen, do PP, com 80.937 votos, 2,17%.
0: É, vamos aqui com 36,60% para presidente. 21.383.323 votos contra 17.411.527. Nos aproximamos de 4 milhões de votos a diferença. Caminha aí a, vamos dizer assim, a passos largos, viu? Caminha a passos largos aí para chegarmos, né, aonde muito provavelmente não se alcance, né, a situação de reversão, por maior que seja a entrada de outros números, né? Na eleição presidencial. Não, muito provavelmente vai não se reverte esse quadro. Lógico, 36,60% o número de votos. Tá? De porcentagem de votos apurados. Voltamos com a nossa live. Tá? Demorou um pouquinho aqui, mas voltamos com a nossa live. Estamos ao vivo de novo na live do Facebook aí para o pessoal que queira nos acompanhar, tá? Governador do estado, vamos dar uma passeadinha mais uma vez nos outros estados aqui rapidamente. Deixa eu só ver se eu consigo chegar aqui, né? Ó, a gente tem aqui, ó, 33% dos votos apurados, quase 34% em São Paulo. Tarcísio, 65,16%, 33,97% para o Fernando Haddad. Em Minas Gerais, o Cleitinho, com 52,99%, com quase 40% dos votos apurados. E o Patrus Ananias, do PT, com 26,57%. Espírito Santo.
4: Pessoal, o STF...
0: Espírito Santo, aí a gente está com a eleição praticamente apurada. Estamos aí com 83% dos votos apurados. Lorenzo Pasolini, do Republicanos, com 50,14% contra 34,18% os votos aí do lá em lá na no Ricardo Ferraço, do MDB, 34,18% no Espírito Santo. É a diferença aí muito grande também.
2: Outro estado que está praticamente, está resolvido já a situação, né? No Paraná, 86,28% de urnas apuradas, um velho conhecido aí dos noticiários do Brasil, Sérgio Moro, do PL, com 50,32% dos votos, e o segundo colocado, Sandro Alex, do PSD, com 25,12% dos votos.
0: Isso era desse esperável, essa era uma... algo que a gente já imaginava que iria acontecer, né? Essa, vamos dizer assim, essa disparada, né? Essa disparada do Sérgio Moro no Paraná, muito provavelmente Santa Catarina também deve estar quase lá já.
2: Santa Catarina está com 47,59% de urnas apuradas, né? Por enquanto, Jorginho Melo, do PL, com 66,40% dos votos, e Gelson Merizio, do PSB, com 17,5% dos votos. Uma diferença muito grande, por enquanto.
0: E aqui nós temos uma nova atualização para o governo do estado. 2.402.448 Prozuco, 58,35%. E a Juliana Brizola com 1.301.127, 31,60%. Nós estamos aí com 68% das urnas apuradas no Rio Grande do Sul, né? Praticamente uma situação, vamos dizer assim, irreversível, viu? Por causa que já são 1.100.000 votos a diferença.
1: Está sujeito a não dar segundo turno.
0: Do jeito como a gente imagina, viu, Bruno e Olívio, que eu não imagino que não dê segundo turno, por exemplo, no Brasil, né? Quer dizer, eu imagino que dê segundo turno no Brasil, mas do jeito como está caminhando, né, é bem provável, né, que a gente não tenha segundo turno no Brasil também. A gente está aí com mais de 4 milhões de votos de diferença pró Flávio Bolsonaro.
1: Vamos ver quando chegar nos 70%, 80%, né?
0: 70%, 80%, mais uma... de meia hora a 45 minutos. Deve bater mais ou menos no mesmo horário de 4 anos atrás, aí, quando a gente chegou ali próximo das 8 horas, que a gente teve a virada da porcentagem. Mas... aqui, eu não sei se tu notou, Bruno, que desde o início que a gente está aqui com a apuração paralela aqui, né, o Flávio Bolsonaro nunca baixou dos 50%.
2: Está
0: oscilando entre 50% e 51%, 51,5% a porcentagem. Agora ele está com 41,57% das urnas apuradas. Estamos com 50,41%, né, dos votos, né? Contra 41, quer dizer, ele tem a 9 ponto percentual, e isso 9 ponto percentual aqui em a 50 apurados, vamos ver uma coisa, vale, são 48 milhões. São 48 milhões de votos válidos, né? Flávio Bolsonaro tem isso, 10% são 4 milhões e 800 mil votos, né? É muita coisa.
2: Sim.
0: É muita coisa, né? Teria que, por exemplo, um estado todo praticamente ser todo ele de um para um lado só, né? Mas vamos seguir acompanhando aqui para a gente ter uma noção do que vai acontecer, como é que vai acontecer aí a situação da nossa eleição no Brasil. Vamos tentar buscar mais uma vez aqui São Paulo. Deixa o Furão ver se o Furão acha aqui, né? Espírito Santo não avançou muito. São Paulo aqui praticamente já dá para se colocar aqui, né, que
2: vai ser o Tarcísio.
0: Vamos ver o que nós estamos recebendo via WhatsApp. Paraná eleito. Paraná então liquidou a fatura aqui já em mas aqui é senador. A Yasana me mandou senador. Vou ver uma coisa aqui. O Paraná, ela me mandou a foto aqui dos
2: senadores do Paraná.
0: Senadores do Paraná. Aqui tem o seguinte, ó, o Felipe Barros do PL, né? E o Deltan Dallagnol. Deltan Dallagnol, para quem acompanhou o noticiário, ele teve a sua candidatura anteontem barrada ou caçada. Tá? O Deltan Dallagnol é o da mesma leva do Sérgio Moro. Né? Eram os dois juízes ali que fizeram a parte do julgamento, investigação, etc, etc. Não entendo essa parte jurídica da coisa, mas eram parceiros aí o Sérgio Moro e o Deltan Dallagnol. E o Deltan Dallagnol, até de repente tu pode buscar alguma coisa ali, Bruno, ele tinha ele houve uma cassação, não sei se definitiva ou, vamos dizer assim, concorreu sob júdice, né? Com relação ao Deltan Dallagnol, então. Ela mandou a foto errada aqui, né? Mas a questão do Deltan Dallagnol, então, estava justamente ligada a essa possibilidade, do mesmo jeito que o Cleitinho no Rio de Janeiro, né, também, Cleitinho não, o Garotinho, né, o Garotinho, quem votasse no Garotinho, né, vamos dizer assim, ele foi tirado os direitos dele concorrer, né, estaria, vamos assim, quem votasse no Garotinho estaria jogando o seu voto fora, né, então, do mesmo jeito que muito provavelmente tenha acontecido com relação ao Deltan Dallagnol, mas que muito provavelmente vai buscar na justiça aí a sua possibilidade de ficar válido. Não sei se chegou a achar alguma coisa.
2: É, a última notícia que tinha é que tinha sido indeferida a candidatura dele. Né?
0: Então foi indeferida a candidatura. Né?
2: Foi indeferida.
0: Mas muito pouco adianta, por exemplo, né, a gente colocar um indeferimento numa candidatura a 2 dias da eleição. Né?
2: Foi ontem, foi um dia.
0: Esse é o grande bote da coisa aí, né? Senadores do Rio Grande do Sul têm uma atualização aí, Bruno?
2: Senadores do Rio Grande do Sul, com 73,4% de urnas apuradas, o Sanderson do PL segue com 30,17%, 2.534.470 votos, Marcel Van Hatten com 30,15%, 2.532.826 votos. Manuela Dávila com 17,6%, 1.432.718 votos. E Pimenta com 16,25%, 1.364.780 votos. Isso já com 73,4% de urnas apuradas aqui no estado. Estou aguardando ainda ver a publicação dos dados oficiais aqui de Cerro Branco no site do TSE, mas ainda não foi colocado. Para governador do estado, também com os mesmos 73,4% de urnas apuradas, Zuco do PL com 58,19% dos votos, 2.581.158 votos. e Juliana Brizola, do PDT, com 31,71% dos votos. 1.406.385 votos.
1: Essa porcentagem do Zucco e do Tutuvali é, sempre está no mesmo.
2: É, quase. Também sempre se manteve. Até chegou
1: nos 30
2: é,
1: e...
2: Chegou a bater ali os 61% dos votos, né? Agora baixou um pouquinho para 58%, mas sempre manteve aí uma distância de mais de 26% de pontos percentuais.
1: Ninguém...
0: Continuamos aí com mais de 1 milhão de votos de diferença. Isso no contexto, sim, do Rio Grande do Sul, que eu não sei qual... É, nós estamos aí com 73,04% é a porcentagem.
2: Isso.
0: Né? A diferença, ela... Agora, ela não tem como tu ir tirando tanta diferença, porque precisa ser colocado no contexto da coisa, né? Que, vamos dizer assim, para a Juliana Brizola recuperar...
1: Tem que fazer todos os votos.
0: Exatamente, né? Então, tu tem que, vamos dizer assim, pegar uma região, vamos dizer assim, de uma grande... Né? Colégio Eleitoral, vamos dizer assim, em Pelotas, que é uma cidade extremamente grande, as Caxias, que são, acho que, os maiores colégios eleitorais do Rio Grande do Sul, teria que pegar, por exemplo, ali e fazer todos os votos, né?
1: É.
0: E os demais ninguém fazer voto. Então, por isso que se torna muito difícil a recuperação desse volume aí, né? Segue aí a questão da apuração com 47,26%. É, vamos buscar eleição no Rio de Janeiro, deixa eu buscar aqui.
2: Rio de Janeiro está com 32,99% de urnas apuradas. Douglas Ruas, do PL, com 50,72% dos votos. E Eduardo Paes, do PSD, com 40,93% dos votos.
0: Está mais taco a taco, né?
2: É, está mais bem taco a taco. A questão é em número de votos. O Douglas Ruas, então, 1.329.424 votos e o Eduardo Paes, 1.072.959 votos. Uma diferença aí de 250 mil votos, praticamente.
0: É. Isso, então, acaba chamando a atenção, né? São cidades que são bastante importantes, né? E outra coisa que eu queria ressaltar com vocês aí da mesa, né, é, diz respeito à questão dos senadores, né, porque a gente vai ter, né, a renovação do Senado no âmbito nacional, né, dos 81, 82 senadores, vai ser trocado, 2/3 desses senadores serão trocados, né, então, e do jeito como se desenha aí, né, a esquerda brasileira, né, ela vai ficar com poucos representantes, né? Então a configuração de como vai ficar o Senado, ele vai dizer muita coisa a respeito de como é que vai acontecer, o que que vai acontecer depois disso. A própria questão aqui, Bruno e Olíbio, que a gente pode levar para o outro lado da questão política aqui também, né? O Alcolumbre pautou para terça-feira, agora depois de amanhã, né, a votação do projeto da escala 6x1, né? Dependendo de como será o resultado da eleição, né, eventualmente pode acontecer do Flávio Bolsonaro vencer em primeiro turno, se viesse confirmar, muito provavelmente essa votação ela será suspensa, né? Haverá vão se mexer algumas pedras do tabuleiro da eleição, por causa que a tentativa do PT em cima da pauta da jornada 6x1 aí, a escala 6x1, né, era tentar fazer isso antes da eleição, né? Como não se conseguiu fazer no antes da eleição, né, por tudo que aconteceu, né, se acontecer do Flávio ser eleito em primeiro turno, muito provavelmente essa votação não vai ser realizada depois de amanhã.
1: É, daí vai ter deputados que vão pedir vista para não sair, né?
0: Exatamente. E aí a gente corre a própria questão, por exemplo, quando a gente vem acompanhando, e, que era assunto agora nos últimos tempos, caso do Banco Master e coisa e tal, né? Envolvimento dos ministros, ministro do Supremo Tribunal Federal, que era acusado de alguma coisa, ele podendo votar para ele não ir a julgamento, né? Esse tipo de coisa aí, né? Ficou muito legal para o Brasil perante as demais nações, né? Então, vamos ver o que vai acontecer, como é que a coisa vai caminhar. Mas agora deu uma travada aqui com relação a aparecer mais a votação aqui dos demais, mais resultados que entraram e continuamos aí com 47,26%, né? Deu uma segurada.
1: Está na hora do café.
0: É, aqui nós temos o
1: da janta.
0: Vamos pegar outros estados aqui, deixa eu buscar aqui rapidamente, né? Vamos só buscar aqui, vamos buscar um estado da... Aqui, vamos pegar Goiás, que é o estado do Ronaldo Caiado. No estado do Ronaldo Caiado, ele está fazendo 12% dos votos para um governador que aparecer mais a votação aqui dos demais, mais resultados que entraram e continuamos aí com 47,26%, né? Deu uma segurada.
1: Está na hora do café.
0: É, aqui nós temos o
1: da janta.
0: Vamos pegar outros estados aqui, deixa eu buscar aqui rapidamente, né?

0: Aqui vamos pegar Goiás, que é o estado do Ronaldo Caiado. No estado do Ronaldo Caiado, ele está fazendo 12% dos votos para um governador que tem 85% de aprovação.
1: Qual estado?
0: Goiás. Estou com ele aberto aqui. Flávio Bolsonaro com 55,08. Lula com 29,69. Ronaldo Caiado 12,09. Deixa eu buscar aqui. Vamos pegar pelo estado aqui de São Paulo. Deixa eu buscar São Paulo aqui. São Paulo. Deixa eu buscar esse de presidente, ó. Flávio Bolsonaro, com 53,15% dos votos apurados, e aqui é que está o mote da coisa, né? O grande estado, né? O maior colégio eleitoral do Brasil, tá? O Flávio Bolsonaro tem 53,18% dos votos contra 37,03%, né? Aqui qualquer isso em 56,38%. Isso aqui avulta o número de votos, ele é extremamente grande nesse contexto de 53 para 37. Isso aqui são 53, 43, são 16%, né? No contexto geral, sabe? É muita coisa. Minas Gerais, deixa eu buscar aqui, que só, eram os dois estados, vamos dizer assim, que são grandes colégios eleitorais e que diziam muito com relação a quem poderia vencer a eleição. Minas Gerais, por exemplo, aqui, ó, 50 é metade dos votos apurados. 49,27 Flávio Bolsonaro, 41,90 pro Lula.
2: É, daí vamos fazer uma projeção para o segundo turno. Aí todos esses outros que estão para trás, aquela votação está sujeita a não atingir.
0: É muito relativo, viu, Olíbio, da gente falar o seguinte, né? Porque muito se fala assim, o Lula não vai ter ninguém que vai coligar com ele, para ele, vamos dizer assim, em tese,
2: vai ter.
0: Capturar votos de outros partidos. Mas quem garante, por exemplo, que os pegando a nível nacional aqui, né, vamos pegar a nível nacional, os 1.618.000 votos que o Augusto Cury tem no momento, que nós temos 47,26% dos votos apurados, vamos dizer assim, 1.600.000 votos, tá? O Augusto Cury vai declarar apoio ao Lula, né? Será que esse 1.618.000 na íntegra vai votar no Lula? Só porque o Augusto Cury disse lá, ó, e isso vale para qualquer lado, viu? Vale para qualquer lado, vale tanto para Flávio Bolsonaro quanto para o presidente Lula, né?
2: Pois é, isso que eu digo.
0: Porque uma coisa é tu dizer assim, eu vou aconselhar os meus eleitores, é a mesma coisa que o senhor chegar para nós, para mim, para o Bruno, e dizer assim, vocês dois têm que votar no Lula, vocês dois têm que votar no Flávio Bolsonaro, né? Tudo vai da consciência de cada um, né?
2: Sim.
0: No primeiro momento tem muito voto que é partidário, né? A gente sabe, e tu melhor conhece isso do que nós, vamos dizer assim, um pouco mais novos do que tu, né? Quando a gente fala, por exemplo, de Cerro Branco, Candelária principalmente, onde é que os eleitores mais antigos, por exemplo, eles iam ou no PDS ou no MDB, né?
2: Isso era fanático.
0: É, tu tinha, podia, como se diz, né? Pode botar um cachorro lá, mas
2: votemos no cachorro.
0: Votemos no cachorro, né? Então,
2: assim,
0: é aquele voto partidário, né?
2: É, e hoje já não, muita gente hoje não são mais assim. Hoje é mais para a pessoa. Tem alguns ainda, né? Mas já não é mais como era.

0: Continuamos aí com os 47,26% travados aqui, né?
1: É, foram dar uma esticada nas pernas agora, pessoal, o TSE.
0: É muito, muito provavelmente, né? Isso a gente teve na eleição anterior, onde houve uma parada e depois veio os números bem diferentes, né, do que estava vindo, né? Vamos pegar mais um estado aqui está a diferença, ó. Aqui está a diferença. Bahia, ó. Bahia com 40% dos votos apurados. Lula tem 64,32%. Flávio Bolsonaro, 29,95%.
2: É, isso já tinha na
0: só que depende.
2: Na pesquisa eu já vi isso.
0: E isso tudo está dentro desse contexto, pela questão dos colégios eleitorais, né? Por exemplo, aqui numa diferença de 30 pontos percentual, tu tem que tirar muito voto, por exemplo, lá em São Paulo, lá em Minas Gerais, para se manter isso aí, né? Então, tudo isso tem que ser levado em consideração quando se fala, né, da questão da apuração da eleição para a eleição majoritária, né? Isso tudo precisa ser levado em consideração, né? 104,9 FM, a Rádio Comunitária de Cerro Branco. Hoje a programação um pouquinho diferente aí, né? Eleições no Brasil, né? E a gente traz para os nossos ouvintes aí as informações relacionadas às eleições aí, né? Dentro do contexto, né, brasileiro, né? E a gente tem mais uma atualização. Nós estamos com 83% dos votos apurados no Rio Grande do Sul. Não sei se confere com o que tem aí, né? Flávio Bolsonaro segue liderando no Rio Grande do Sul com 55,60% contra 35,74%, né? Para governador, 57,99% para o Zuco. 2.956.000 votos. A Juliana com 31,79%, 1.620.000 votos. E aqui a gente pegando o mapa, gente, não sei se está vendo o mapa colorido. A Juliana Brizola, ela está ganhando no extremo sul do Rio Grande do Sul, na região aqui embaixo, aqui, Erval Grande, Pedras Altas,
1: Hulha Negra,
0: Pinheiro Machado, Piratini, aqui é Rio Grande, né? E aqui é Santa Vitória do Palmar e o Chuí, não, aí, aqui Barra do Quaraí, lá em cima São Borja, que é a terra do Brizola, né? São Borja é, acho que é a terra natal do Brizola. E daí aqui nós temos em
1: Charqueadas também.
0: Em Viamão, Porto Alegre. Ah, não, Porto Alegre. Não. Em Porto Alegre a Juliana Brizola está ganhando. E Charqueadas. E lá em cima. Lá em cima aqui é Itatiba do Sul. E a outra, aqui, Benjamin Constante do Sul. São cidades onde é que a Juliana Brizola está ganhando.
1: Não, mas eu acho que esse mapa não mostra as cidades em que ela está ganhando.
0: Mostra assim, ó, olha a cor da. O azul é o Zuco, o amarelo é a Juliana Brizola, o Gabriel não está vencendo em nenhuma, daí não pode aparecer, né? E vamos pegar os senadores aqui, alguma coisa aqui. Se nós temos senador, né? Senadores, não. Deputados federais já aparece aqui, né? Não. Nessa apuração aqui eu não consigo pegar nem deputado federal e nem senador. Aqui pela apuração do Infoglobo aqui, não sei qual é que tu tem ali.
1: O TSE também para deputados não tem um mapa.
0: É, então esse teria que buscar diferente. Continuamos aí com 47,26%. A última atualização foi às 18h44, quer dizer, já tem 20.
1: Mas para senador aqui no site do TSE já coloca como eleitos, né? O Sanderson do PL com 30,5% dos votos, 3.008.282, e Marcel Van Hatten com 30,2% dos votos, 3.005.363 votos, os dois já eleitos.
0: É, aí muito provavelmente agora já pode buscar, já que tem a aba aberta ali dos deputados federais, a gente também já vai ter um acréscimo bastante grande aí dos nomes que, vamos dizer assim, em tese, já lideram e já estão, vamos dizer assim, virtualmente eleitos, né?
1: É, para deputado federal, os com maiores votações, Maurício Marcon, do PL, com 338.412 votos.
0: Eleito.
1: Fernanda Melchiona, do PSOL, com 247.784 votos. Giovanni Cherini, do PL, com 202.044 votos.
2: Vai puxar uns quantos.
0: É. Rony... Essa é uma configuração que a gente não sabe como é que funciona. Né, se esses com maior número de votação acabam puxando mais a...
2: Puxa, ele é contado os votos geral e dividido as cadeiras.
0: Essa parte aí eu não... Confesso que não acompanho. Ah, tá aqui.
2: Vamos supor o PL.

0: 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Então, Eleitos foi o que tu passou aí, né? Já deu na Rede Globo também. Então, tá... isso está sacramentado, né? Mas muito provavelmente uma das próximas, um dos próximos blocos aí coloque também já o Zuco eleito, né? Pelo que está se desenhando aí, pelo o que se desenha aqui, né? Então, Alcovate Filho aí também já, esse também já praticamente dá para considerar eleito, né?
1: É, o Covate Filho do PP está com 105.797 votos.
0: Osmar Terra, que era aí um secretário de
2: Saúde,
0: né? 103 mil votos, 103.549 votos. O Bom Gás, do PT, com 99 mil votos. A Dayana Santos, essa também aí. O Danley, Denise Pessoa. Só para contextualizar aqui, ó. Nós temos a segunda mais votada é da esquerda, é a PSOL, a Fernanda Melchiona. Depois a sexta mais bem colocada aqui é a Maria do Rosário. O Bom Gás, que é do PT também. E a Denise Pessoa, que é do PT também. Vamos para a segunda página aqui. O Alexandre Lindemeyer, também aí do PT. Depois voltamos com o Marcon, do PT, que sempre faz muita votação, né? O primeiro do PDT é o Afonso Mota, com 72 mil votos. Pompeu de Matos é o 25º, tá? Com 71.319 votos. Não sei se tu te lembra dele, o Líbio Narciso Peronte. É o 28º. Nós temos aí...
1: Há uma atualização bem grande na questão de presidencial. 64,81% de urnas apuradas... Flávio Bolsonaro com 49,58% dos votos, 37.566.895 votos. Lula com 42,25% dos votos, 32.007.853 votos.
0: A diferença?
1: Está em 5.500.000.
0: Continua subindo a diferença, mesmo com essa baita população. A gente parte de 47,26 para a porcentagem.
1: 42,25 do Lula para 49.
0: Não, 47,26 era a última atualização do total. Agora,
1: para 64,81%.
0: 64,1%. Caminhamos aí para... Talvez não chegue... Eu te confesso que eu não sei como é que funciona a questão, se ficar abaixo de 50%, se é primeiro turno ou é que a gente precisa contabilizar os votos válidos, né?
1: E para governador temos eleito então o Zuco do PL com 57,86% dos votos. Então, agora com 90%, 90,25% de urnas apuradas, o site do TSE já coloca o Zuco como eleito, então governador do estado.
2: Só não se sabe ainda se vai dar segundo turno ou não.
1: Para governador?
2: É.
1: Não, aqui está colocando como eleito já.
2: Sim, eleito sim.
0: Ó, oficial. Né? O Marcelo Moraes fez 500 em Cerro Branco, tá? Tô falando em Cerro Branco, tá? Cerro Branco, o Marcelo Moraes fez 505 votos e o Pompeu de Matos fez 600 votos. O Covatti, 265 votos. É, aí a Sandra acaba de me avisar que foi eleito aqui. Né? A gente vem trazendo aí, né? O que mais trouxe aqui? Zuco eleito, sim, viu, Charles? Zuco eleito governador, tá? Foi em primeiro turno. Então a gente já não vai ter mais o segundo turno para governador do estado. A grande possibilidade que a gente tem aí é de termos segundo turno tão somente para presidente da República daqui a 3 semanas, que fique bem claro, daqui a 3 semanas a gente tem eleição de novo, caso tenhamos segundo turno, né? Então daqui a 3 semanas a gente deve ter André, a gente ainda não tem o resultado de Cerro Branco, tá? A diferença para presidente, André, está em 5.559.000 votos, tá? 5.559.000 votos é a diferença para presidente. Não sei se o André está escutando nós aí, ou está acompanhando, qualquer coisa, manda o um recado ali no WhatsApp, tá? Que eu não tô. A gente eu não consigo responder todo mundo no WhatsApp. O pessoal precisa nos acompanhar pela emissora aí, tá? Pela emissora, e pode acompanhar em live aí também. Então, vamos dizer assim, o que a gente imaginava que poderia acontecer da diferença diminuir, porque a gente teve um espaçamento muito grande entre 47,26% para 64,81% dos votos no Brasil, ela acabou não acontecendo. Ela continuou nos 5 milhões de votos a diferença. Temos uma diferença bastante, bastante grande no Brasil aí. Caminha-se aí para, no caso do Rio Grande do Sul, aí caminha-se não, né? No Rio Grande do Sul estamos aí com a eleição para governador definida. Resta-se aí o que a gente tem aqui com relação aos a deputados, né? Que vai ser o que vai nortear a partir de agora a nossa cobertura aqui, ó. A gente tem aí a Luciana Genro, falando agora em estaduais, né?
1: Uhum.
0: É, a Luciana Genro aí com 119.174 votos eleita, né? A Adri Scherini, muito provavelmente eleita, né? Com 117.000 votos. E aqui a gente vai, vamos dizer assim, que são 50 e poucos...
1: 55 vagas.
0: 55 vagas. Vamos pegar aqui, vamos dizer assim, os que são mais conhecidos na nossa região aqui. Vamos pegar aqui, deixa eu pegar a primeira página aqui, né? Vamos ver uma coisa aqui. A Adri Scherini, que tinha pessoal que fazia campanha para ela aqui em Cerro Branco, né? Quem mais aqui? Um dos conhecidos aí, né? Nomes do parlamento gaúcho, Paparico Bach. É o décimo. Temos muitos nomes novos, né? Temos tradicionais aqui, o Adão Preto, que é o pai do, acho que é o pai do quero vice da Juliana, né? É o 13º colocado. Pepe Vargas, tradicional político brasileiro, rio-grandense aí, né? É o 14º, com mais de 50 mil votos. Beto Fantinel, também tinha gente que fazia campanha para ele aqui em Cerro Branco, tem aí 52.592 votos. A delegada Nadine, né, 50 mil votos. Aqui a gente está falando desses nomes mais conhecidos aqui, né? Mas ainda assim nós estamos aqui na 30ª colocação dos vereadores aqui, né?
1: Eu não sei se tu tem aí o número da colocação aqui no TSE, não tem número da colocação, mas a Nicole Weber-Kovács com 36.699 votos.
0: Nicole Kovács, a 35ª colocada.
2: Aí ela está sujeito a entrar por causa dos votos do partido. E depois, mais tarde, vai sair o sorteio dos partidos.
0: Aí na 36ª colocação, ele é PL, e daí o PL joga esse número de votos muito lá em cima, né?
2: Uhum.
0: Ele está na 36ª colocação com 36.397 votos. Ele está logo abaixo da Nicole Weber. O Eduardo Loureiro, outro muito conhecido, político muito conhecido do Rio Grande do Sul. É, 37º, vamos dar uma olhadinha aqui, vamos ver se nós... A Bruna Mols, que é de Cachoeira aqui, Santa Cruz, ela e a Nicole, vamos dizer assim, foram as duas, vamos dizer, a Nicole Weber foi a mais votada, a vereadora mais votada da história de Santa Cruz, né?
1: Sim.
0: E a Bruna Mols, a defensora aí dos animais, né? Ela está com 35 mil votos, também caminha aí para eventualmente galgar uma...
2: Depende qual é o partido, né?
0: A Bruna Mols é do Podemos. Daí já...
2: Aí tem que ver se no Podemos tem alguém que puxou...
0: Aqui rapidamente para ver se tem mais alguém do Podemos que esteve pontuando mais do que ela. Vamos buscar aqui... Eu acho que do Podemos, pelo que parece, ela é a mais votada. Daí provavelmente não chegue, né? Republicanos. Ela é a mais votada do Podemos. Daí
2: sim,
0: depende
2: daí
0: da configuração. É, depende muito da configuração de como é a coligação, né? Tem tudo isso também, né? E daí tem mais um percentual...
2: Não, deputado, não tem coligação.
0: Ó, aqui ó, o Elton Weber, né, que é aqui, acho que de Santa Cruz, essa região aí, né, ele hoje pegaria aí a última cadeira, pela contagem geral, ele pegaria a última cadeira, 51º, é o 51 da turma aí, dos deputados estaduais.
1: Aqui, mas só então... para trazer o Michael Butzke, né, que é novo Cabrais, ele fez 1.998 votos.
0: Até agora. Uma boa votação, viu, Bruno?
1: Sim.
2: É, para começo de...
0: começo aí, né? Ah, vamos buscar nos deputados federais lá, busca o Rossetto, que foi o que, vamos dizer assim, era o que... O Busato. O Busato, que é o... Que era o parceiro da Na composição com o Michael.
1: O Busato fez 54.598 votos.
0: Ah, mas não tá totalizado aqui ainda.
1: Né? É, não tá. 90,91% de urnas apuradas.
0: Deixa eu só ver uma coisa aqui, se eu busco a colocação dele. Uma coisa aqui.
2: Mas isso vai mudar bastante.
0: É, depois a configuração...
2: Ali cai muito...
0: também do PL aí com menos de 70 mil votos, sabe? Não é assim o Daniel Trezinski, que é o Daniel da TV, com 64 mil votos. Heitor Chu é o 35º dentro dos deputados federais, com 56 mil votos. Aí o Busato é o Busato, não, o Busato não é o Rosso, é o Busato, sim, o Busato é o 54.598 votos. Então, essa configuração... Tá. Essa configuração, ela... Aqui a gente vai precisar esperar para ver como vai funcionar.
1: É, agora deu uma travadinha de novo, né, nas porcentagens apuradas. Né?
0: É, aqui a gente tem, por exemplo, eu não sei, tu não vai te lembrar dele, muito provavelmente não vai te lembrar, Bruno, não é do teu tempo, mas o meu tempo de escutar a rádio aí, né, tradicionalíssimo, ele inclusive já foi senador da República, o Sérgio Zambiasi.
1: Não é meu tempo.
0: Isso era nos meus áureos tempos de gurizada, aí a gente escutava o programa do Sérgio Zambiasi na Rádio Difusora de Porto Alegre. Né? Programa extremamente popular, ao estilo, viu, Bruno, ao estilo Luciano Huck, o Mion, né? Mas só que no rádio, né?
1: Uhum.
0: Sempre lidando muito com caridade, assim, o Sérgio Zambiasi, ele era considerado aí, né, bom, tanto que ele chegou a senador da República em cima dessa bandeira, conseguindo aí cadeira de roda para doentes, conseguindo casas de apoio para pessoas que precisavam, por exemplo, do interior, ficar na cidade por causa de pessoas doentes. Aqui nós temos o outro, ó, Bruno, que bastante repercussão na região aqui, tá? O Evandro Augusto, te lembra o homem dos vídeos aí da região?
1: Uhum.
0: É o 40º colocado, ele é do Missão, com 41.885 votos. Tá? Ele vem logo à frente do Sérgio Zambiasi, né? Que tem aí 41.503 votos. Essa a situação aí que se desenha, né, com relação ao quadro de deputados, né, deputados federais. Né. Vamos ver se a gente consegue, se tem alguma mudança no quadro dos... não, aqui para no Rio Grande do Sul ainda não atualizou, né? Tá bastante parado aí, né, Bruno? Com a questão da porcentagem dos votos apurados, mas estamos aí também há 15 minutos que não temos mais atualização, né?
1: Pro estado agora atualizou para 96,60.
0: Ah, 96, né? Essa não entrou aqui ainda, tá?
1: É.
0: Essa agora para nós ainda somente interessa aí os deputados, a questão dos deputados, né? Vamos aguardando aí.
1: É para deputado federal, atualizou para 97,5% agora, bem próximo do fim já.
0: A atualização da RBS, a Zero Hora aqui, ainda está em 90,91%. É, para deputados estaduais, daqui a o momento que for finalizado aí o escrutínio, dali a pouquinho o algoritmo vai jogar aí os deputados eleitos do Rio Grande do Sul. Né?
1: Sim. É, falta aí apenas para deputado estadual, agora atualizou para 96,28% de urnas apuradas. Possivelmente aí mais uma ou duas atualizações já encerra.
0: É, aqui nós temos uma coisa que ele não. Eu não consigo abrir aqui no site do Globo aqui para os deputados. Tu tá direto no TSE.
1: No TSE. Né?
0: É, por isso que eu tô no infográficos aqui da Globo, né? Por isso que não aparece para mim aqui a questão dos...
1: Só não aparece assim, tipo, a colocação deles, né? Aparece.
0: Aparece
1: em ordem de votos, mas não aparece, digamos, a partir do décimo, tem que parar para contar daí.
0: É, agora atualizou aqui, ó. Agora atualizou aqui deputados federais, tá? Marcon, Fernanda Melchiona, Cherini, Rony Gabriel, do Podemos, Alceu Moreira, do MDB, Maria do Rosário, do PT. Anne Ortiz, do PP, Afonso Ram, do PP, Pedro Westphalen, do PP, Covatti Filho, do PP. Esqueci de dar as colocações. Covatti Filho é o décimo, Osmar Terra é o 11º, PP, Dayana Santos, do PC do B. É a 12ª, Bongás do PT é o 13º, o Danley é o 14º, A Denise Pessoa, do PT, é a 15ª. Lucas Redecker, é do PSD. Gessé Sangalli, do PL. Esse aqui, André, se puder me ajudar, o Gessé Sangalli já era deputado ou não? Ele é do PL. O Marcon, do PT, é o 18º. Marcelo Moraes, do PL. Gabriel, Gustavo Vitorino, do Republicanos. O Alexandre Lindemeyer, do PT, ele é o 21º. O Diego Siqueira, do PL.
1: Diogo
0: Siqueira. Valdeci Oliveira, do PT, é o 23º. O Felipe Camozato, do Novo, é o 24º. Pompeu de Matos é o 25º. O Carlos Gomes, do Republicanos, é o 26º. O Afonso Mota é o 27º do PDT. Lauro Cito, do PT, é o 28º. O Juvir Costela, do MDB, é o 29º. O Bibo Nunes, do PL, é o 30º. Daí depois vem o Peronde, Daniel Trezinski, o Luciano Azevedo, Iago Maronde, Heitor Chu aí é o 35º, Busato é o 36º, Ronaldo Nogueira é o 37º, o Matheus Amaral é o 38º, Fran Bayer é o 39º, Evandro Augusto é o 40º, o Sérgio Zambiasi é o 41º, o Onyx Lorenzoni, que inclusive já foi candidato ao governador do estado na última eleição.
1: Eu estava tentando me lembrar.
0: Foi ao segundo turno, hoje ele está fazendo aí apurados 90 e quantos por cento?
1: Onyx Lorenzoni...
0: Não, digo apurados 90 e poucos por cento dos votos.
1: 97,40.
0: O Onyx Lorenzoni está somando 40 mil votos, 40.500 votos. Pouco, muito pouco. Né? O Maurício Ziedrick, do Podemos. O Vilmar Zanquim. A Simone Dutra. Roberto Robaino, 46º, esse é outro tradicional aí. Ari Vanazzi é outro político tradicional do Rio Grande do Sul. Ramzi, do MDB. O Thiago Albrecht. Aqui a gente vai precisar esperar, né? O próprio Divaldo Lara aqui, que é o prefeito de Bagé, eu acho. Ou São Borja, né? Ele está sob júdice, aí tem 20 mil votos, 20.954 votos.
1: Prefeito de Bagé.
0: Isso tudo depende aí, porque ele está sob júdice, concorreu sob júdice aí, né? Continuamos aí com os mesmos 64,81% aí, já com. A última atualização foi às 19h06, estamos com meia hora sem nenhuma atualização.
1: Acho que quando atualizar agora vai ser para casa dos 90%.
0: É, muito provavelmente aí já com, vamos dizer assim, quase definindo se vai ter segundo turno ou não. Né? É muito provável que isso venha a acontecer. Deixa eu pegar, vamos voltar com a atualização agora. Os deputados estaduais, 97,25%. O Zuco, delegado Zuco, 126.493 votos. A Luciana Genro com 125. Tá, aqui vamos. Em primeiro lugar, o Zuco, né, delegado Zuco. Em segundo lugar, a Luciana Genro. Em terceiro lugar, a Adri Cherini. O quarto, professor Cláudio Branchieri. O quinto, a comandante Nádia. O Matheus Gomes, do PSOL. O sétimo, Guilherme Pazin. O oitavo, Leonel Hadi. O nono, Joel William. O décimo, Roberto Luquezzi. O Paparico Bassi, em 11º. Adão Preto, em 12º. Luciano Silveira, 13º. Dirceu Franciscon, 14º. Pepe Vargas, em 15º. Beto Fantinel, do MDB, 16º. Scalco, do PL. Marcos Vinícius, do PP. Ramiro Rosário, do Novo. A delegada Nadine, do PSD. A Natasha, do PT. O Sérgio Pérez, do Republicanos. Kelly Moraes, do PL. O Gil Kruk, do PSD. Jefferson Fernandes, do PT. O Haley, do PT. O Rafael Braga, do MDB. O Ronise Damascini, do PP. Delegada Ana Tarouco, do PSD. Luiz Fernando Pires, do PP, é o 30º. A Nicole Weber é 32ª. Já com 40.808 votos. Provavelmente essa votação vai dar uma cadeira a ela na Assembleia Legislativa. Muito provavelmente. Né? Ou uma primeira ou segunda suplência.
1: Sim.
0: Com toda certeza. Né? A gente precisa esperar essa dança das cadeiras, né? Como se diz aí. Né? A gente está aqui, 97.40, mas no caso aqui o Zuco já está eleito, né? Já não eleito em primeiro turno, já não vai mudar mais nada. A gente espera a atualização agora da Câmara, da presidente da República. Ah, vamos ver uma coisa, Adolfo Brito, vamos dar uma olhada nos deputados estaduais aqui, né? Vamos ver uma coisa, onde é que está o Adolfo Brito, vamos ver uma coisa aqui. Deputados estaduais. Vamos ver uma coisa, onde é que está o Adolfo Brito. Vamos ver se a gente acha ele aqui, né? Vamos ver se a gente acha ele aqui. Passei então a dele aqui. Será? Não pode estar.
1: Deputado estadual?
0: É, deputado estadual. Vamos ver uma coisa aqui. Vamos dar uma olhada aqui. Vamos ver se nós achamos ele. Não pode estar.
1: Adolfo tão... Brito com 18.270 votos.
0: É, não elegeu mais.
1: Tá? É.
0: Ele está na 123ª posição. É. 103.
1: Ficou muito abaixo.
0: Não elegeu mais. Né? Vamos dizer assim, caiu na diferença e muito outro aqui, ó, que esteve na última, ainda está deputado federal, estadual, mas entrou como suplente, né, é o 12º, Luiz Marenco, cantor nativista aí, ele está com 17.000 votos, né, então é uma votação assim, ó, muito inexpressiva. Precisa, né, Bruno, para eventualmente chegar a se eleger, precisaria aí mais deputados do PDT fazerem muita votação, porque não aconteceu. Muito provavelmente aqui quando a gente pegar a questão dos deputados estaduais aqui, o Republicanos vai acabar puxando um, né? E, por exemplo, a votação aqui a gente tem, ó, o 3º, o 4º e o 5º, o 11º, né? são PL, esses puxariam aí um bom número de vamos dizer assim, com deputados que têm uma votação um pouco mais abaixo.
1: Sim.
0: Essa composição aí, somente volto a dizer, essa composição a gente só vai ficar sabendo a partir do momento que nós tivermos aí, né, os 100% dos votos computados, onde o algoritmo vai fazer essa dar esse resultado definitivo. Então,
1: assim, para o estado falta aí 90%, falta menos de 3% de urnas apuradas para se encerrar as votações.
0: É, e a gente tem aí, o Olímpio foi e voltou, e a gente continua travado aí nos 64,81% da eleição para presidente.
2: A 60?
0: Tá aí, 64,81%, a última atualização foi às 7 horas e 6 minutos.
2: Eu vi agora na TV lá 49,8%.
1: Eita, mais atrasado que nós, então.
0: Não, a... É, eles fazem a apuração paralela, né? O Bruno aí está direto no...
2: Ah, é, eles estão... No... eles estão passando devagarzinho.
0: Uhum, é. E aqui, né, o comparecimento... Ó, aqui a gente já tem... Ó, deve de entrar agora. Nós estamos com... 79,08 vai entrar a atualização aí. Deve entrar a atualização aí. 79,08 deve entrar aí. Que é, já é o que aparece aqui, só não aparece a votação. Tá? Não aparece ainda como se configurou a votação aí do. Faltando 20% da. Dos votos a serem apurados, né? Então a próxima atualização aí deve vir bem carregada, né? A gente deve ter uma noção bastante exata do que vai acontecer.
2: Está na hora agora de entrar esses...
0: É aquele horário que eu falei. Ah, eu tô com... Como é que é a história? Eu tô com os olhos no peixe e no gato. Porque ali por volta de 8 horas e 8 e um quebradinho, na eleição passada, a gente dava o resultado como definitivo, né?
2: E de repente...
0: É, ali foi a hora da virada, onde é que depois não só aumentou a diferença.
2: Era aquela da desconfiança?
0: Exatamente.
2: Era aquela da desconfiança.
0: É, a gente tá, a última atualização para... Vamos dar uma olhada, deixa eu buscar aqui os resultados em São Paulo. Que também já deve de ter... Deixa eu buscar aqui, São Paulo.
1: É, São Paulo está finalizado. É Tarcísio eleito... com 62,85% dos votos.
2: Não vai dar segundo turno.
1: 13.057.319 votos, né? Ainda temos 90% de urnas apuradas, mas Tarcísio do Republicanos já é eleito governador de São Paulo.
0: É, e aqui é reeleito, né? E aqui está aquela porcentagem, ela segue se mantendo com relação, né? Passados 90% dos votos, aquela porcentagem que a gente falava com relação ao presidente da República. Flávio Bolsonaro está com 90% dos votos apurados. Flávio Bolsonaro tem 52,17% em São Paulo contra 37,99%. Isso quer dizer que são mais de 15% num percentual de votos, né, de colégio eleitoral. Vamos olhar Minas Gerais aqui. Minas Gerais, vamos buscar aqui. É, aqui está mais parelho. Minas Gerais tem Flávio Bolsonaro 48,90 contra 42,46 do Lula. Então, esse é a diferença aí que, vamos dizer assim, desses colégios que são maiores colégios eleitorais que vão fazer a diferença, volto a dizer, vão fazer a diferença com relação ao a presidente da República, né? Pode fazer a diferença, pode, vamos dizer assim, matar a eleição no primeiro turno, como pode fazer com que dê ainda segundo turno. Pelo porque a falta, vamos dizer assim, nessa atualização que a gente tem aqui, né, faltaria aí 0,42% para o Flávio Bolsonaro se eleger em primeiro turno. Então, essa próxima atualização aí já vai dizer se nós vamos ter segundo turno ou não. Tá? Essa é, mas aqui mostra o seguinte, ó, já nessa porcentagem aqui, mostra que as pesquisas estavam extremamente erradas, né? Se elas ficarem aí nessa faixa de 6, 7 pontos percentuais, né, elas não estão dentro da margem de erro. Né? Mas vamos ver o que vai acontecer aí, né? Estamos aguardando a próxima atualização, que pode ser aí, vamos dizer assim, a derradeira aí para saber se a gente vai ter segundo turno ou não. Estamos, né, de olho aqui, né? Estamos de olho. É, aqui na Paraíba. Isso aqui é um estado onde nenhuma cidade Flávio Bolsonaro ganhou, né, na Paraíba. Tá? 61,21% Lula, 33,15% Flávio Bolsonaro.
2: Então,
0: mas são colégios eleitorais muito pequenos, né?
1: Sim.
0: Então, vamos ver uma coisa aqui, se nós temos o número de votos, os votos aqui, deixa eu ver uma coisa aqui. Vamos ver se a gente...
2: A Bahia ganha. Ele ganhou, né?
1: Deixa eu dar uma olhada.
0: Se a gente pegar aqui, por exemplo, eu peguei a Paraíba, vamos pegar no centro.
1: Na Bahia, o Flávio Bolsonaro está com 29,51% dos votos.
0: Contra o Lula?
1: Deixa eu ver que ideia, tem que voltar aqui para o Lula.
2: 60%.
1: Vamos ver.
0: Mais de 60% deve ser.
1: Lula na Bahia, 64,55%.
0: É aqui no Distrito Federal, né, sede do, né, capital do país, né? Flávio Bolsonaro, 51,29 contra 38,12. Continuamos ali nos 64,81%, né, dos votos aí somados. Né? Goiás, o Daniel Vilela, do MDB, eleito. No Mato Grosso do Sul, Eduardo Riedel, eleito. Mato Grosso, Otaviano Pivetta, eleito. No Rio de Janeiro, ainda não temos aí a
2: Santa Catarina.
0: Santa Catarina acho que já deve ter o resultado.
1: Deixa eu ver aqui.
0: Rio de Janeiro, estamos com 73%, ainda não está eleito Douglas Ruas.
1: Santa Catarina, Jorginho Melo do PL, eleito com 68,67% dos votos, e Gelson Merizio com 15,72% dos votos.
2: Lavagem também.
0: Aqui no Rio de Janeiro para presidente, ó. No Rio de Janeiro para presidente, Flávio Bolsonaro 53,38 contra 39,13. Então, também mais de 10 pontos percentual, né, pro Flávio Bolsonaro. Então, são números aí que mostram mais uma vez que o Lula, né, a votação dele expressiva é no Nordeste. Tão somente no Nordeste. Falava-se alguma coisa em algumas pesquisas aí que a região norte teria alguns estados que trariam a vitória também para o Lula. Nós temos aqui o Amazonas com 85% dos votos computados, Flávio Bolsonaro 47,10%, 16%, enquanto a Lula 45,64%. Estamos aí com 871 contra 843.
2: Ciro Branco já tem?
1: Ainda não, estou esperando atualizarem. Temos de novo Cabrais já para presidente. Para presidente, então, em novo Cabrais, Flávio Bolsonaro, 61,80% dos votos, 1.715, e Lula do PT, 31,17% dos votos.
0: Tu olhou direito, é novo Cabrais.
1: Novo Cabrais, 865 votos para o Lula. Augusto Cury com 75 votos, em novo Cabrais, Ronaldo Caiado, 57%. Renan Santos, 57, e a Zema com 4 votos.
0: O Zema. Esse é um resultado que me chama muito, mas muito a atenção. Já temos Candelária também, não?
1: Candelária, sim. É Candelária com 100% já. É Candelária, Flávio Bolsonaro, 62,58% dos votos, 10.631. E Lula, 29,24%, 4.967 votos.
0: Essas situações aí, Bruno e Olívio, levam a gente a ver por que está dando essa diferença de 5 milhões de votos no Brasil. Né? Que nós temos, no momento, a gente não tem mais atualização aí, acredito que até às 8 horas deve vir a atualização aí, que já vai dizer se nós vamos ter segundo turno ou não, mas o município, vamos citar o exemplo de Novo Cabrais, né, administrado, né, pelo, praticamente uma vida inteira pelo PT, né, e o PT fazer esse baixo número de votos, né, para a presidente da República, é pouco, né.
1: Cachoeira do Sul, com 95% de urnas apuradas, Flávio Bolsonaro, 57,66%, 24.907 votos, e Lula, 33,19%, 14.337 votos. 10.600 votos de diferença em Cachoeira do Sul.
0: Isso também, né? Nós temos
2: Santa Cruz.
1: Ia pegar agora, vamos ver. Santa Cruz, com 100% de urnas apuradas. Flávio Bolsonaro, com 59,37%, 48.362 votos. E Lula, com 30,58%, 24.913 votos. Diferença aí do dobro.
2: Então, Vera Cruz vai ser a mesma porção, mais ou menos.
0: Vale do Sol. Paraíso nós é mais próximo aí do que Vale do Sol, né?
1: Paraíso também com 100% já apurados. Flávio Bolsonaro, 2.854 votos. Lula, 1.082 votos.
0: As diferenças. É que a gente precisa ver a questão. Volto a dizer, a configuração para uma diferença é o Nordeste, né? Fora isso, não seria irreversível a eleição do Flávio Bolsonaro em primeiro turno.
1: O município mais próximo aqui de nós que o Lula ganhou foi Rio Pardo. Em Rio Pardo, Lula fez 10.011 votos e Flávio Bolsonaro 8.970 votos.
0: 1.500 votos de diferença. Então, acaba chamando a atenção essa questão aí, né, dessas votações. Porto Alegre, Bruno.
1: Vamos ver aqui Porto Alegre. Porto Alegre também deu vitória do Lula, mas aqui Porto Alegre tem as zonas eleitorais divididas, né? Mas, no geral, o Lula em Porto Alegre fez 377.124 votos, Flávio Bolsonaro, 325.013 votos. O Flávio Bolsonaro ganhou aí em duas zonas eleitorais em Porto Alegre.
0: Vamos buscar mais a nível do país aqui, vamos ver São Paulo, aqui, vamos voltar com São Paulo. Né, o governador foi eleito aqui. Vamos ver uma coisa, senadores do... Tá aqui. André do Prado, do PL, e o Guilherme de Ritt, do PP. Então, nem a... como é que é a... A ministra do meio ambiente, a Marina Silva, que era lá em São Paulo, e nem a outra, que era a secretária, também era...
1: A Tebet?
0: É, Simone Tebet.
2: A Gleisi Hoffmann não foi para senadora também?
0: Isso, é a Gleisi Hoffmann.
2: São Paulo?
0: Paraná, né? Na Gleisi Hoffmann,
2: Paraná. Paraná.
0: Gleisi Hoffmann em Paraná. Vamos buscar Paraná aqui, os senadores eleitos.
2: E como é que funciona o Distrito Federal?
0: Paraná.
1: Deixa eu ver aqui.
0: Paraná. Eleitos. Deltan Dallagnol e Felipe Barros. O Deltan Dallagnol pelo Novo e o Felipe Barros pelo PL.
1: O senhor Olívio perguntou do Distrito Federal, né, em caso de senadoras. Foram duas senadoras eleitas, né? Michele Bolsonaro com 29,4% dos votos e Michele Bolsonaro do PL e Bia Kicis, também do PL, com 27,44% dos votos.
0: Aqui, muito provavelmente, né, a gente vai ter muito dessas casadinhas, né, tipo Sanderson e Van Hatten, né? Do mesmo jeito que a Manuela Dávila e o Paulo Pimenta fizeram a mesma casadinha também, né? Onde quem vota em Manuela Dávila vota em Paulo Pimenta. Quem vota em Sanderson vota em Van Hatten. Quem vota em Van Hatten vota em Sanderson, né? E aqui, muito provavelmente, na questão do...
1: O senhor perguntou do Paraná, né?
0: O Paraná é eleito Deltan Dallagnol.
1: Ah, tu falou.
0: E o Felipe Barros. O Deltan Dallagnol do Novo e o Felipe Barros do PL. Essa configuração aí dos senadores. Vamos ver uma coisa, senadores na Bahia ainda não. Está bastante longe a apuração na Bahia. Maranhão, né? Também não tem ainda eleitos os senadores. Minas Gerais também não se tem ainda os eleitos, tá? Falando em senadores, tá? Vamos olhar Goiás aqui. Goiás já tem um eleito, o Gustavo Gaia. Gustavo Gaia, que é ele era deputado federal, né? Muito difundido nas redes sociais, TikTok, Kawaii, entre outras redes sociais, aí sempre com vídeos aí muito, muito à direita, né? Metendo muito pau no com perdão da palavra, né? Uhum. Metendo muito pau no governo PT, né? Quem acompanha as redes sociais, quem acompanha Kawaii, quem acompanha o TikTok, né? Sempre são vídeos bastante fortes com relação... vamos dar uma olhada para deputado federal, o Nico. Eu não vou conseguir achar porque a gente não tem aqui o Nicolas Ferreira.
1: Ele é federal?
0: É, esse é federal, é.
1: Nicolas Ferreira em Minas Gerais, deixa eu dar uma abrir aqui. Minas Gerais, 80,51% de urnas apuradas. Nicolas Ferreira, do PL, lidera com 2.600.722 votos, 28,20%.
0: Longe o mais votado do Brasil.
1: Em relação à segunda colocada em Minas Gerais, né, que é a Ana Elisa, do PT, ela tem 442.947 votos.
0: Tu vê o
1: 2.200.000 de diferença.
0: O Nicolas Ferreira, ele vai puxar a gente para deputado federal aí com 2 milhões. Ele sozinho, 2 milhões de votos.
2: Que partido ele é?
0: Do PL.
2: PL. Pois é, por isso eu digo, ele vai puxar muitos do PL.
0: Mas lá no estado.
2: Ah, tá, não é aqui no
1: Gerais.
2: Ah, tá, não é aqui no Rio Grande do Sul.
0: Ele vai puxar muitos votos.
2: É, sim. Do PL.
0: Do PL, muito candidato aí que muito provavelmente vai entrar na configuração de uma Câmara Federal lá com...
1: Aqui, Minas Gerais, 80,51% de urnas apuradas. Nicolas Ferreira, do PL, lidera com 2.600.722 votos, 28,20%.
0: O mais votado do Brasil.
1: Em relação à segunda colocada em Minas Gerais, né, que é a Ana Elisa, do PT, ela tem 442.947 votos.
0: Tu vê o

0: sozinho 2 milhões de
1: que
0: votos.
1: Que partido ele é?
0: PL. Do PL. Ah,
1: PL. Pois é, por isso eu digo, ele vai puxar muitos do PL.
0: Mas lá no
1: estado. Ah, tá, não é aqui no Rio Grande do Sul. No Rio Grande do Sul.
0: Ele vai puxar muitos votos.
1: É, sim, do PL.
0: Do PL, muito candidato aí que muito provavelmente vai entrar na configuração de uma Câmara Federal lá com 10, 15 mil votos aí.
1: É. Pela questão. O Tiririca não concorreu
0: não,
1: mais.
0: Esse não concorre mais, mas
2: não, ele concorreu? Concorreu, só não sei para que foi. Mas eu vi que ele concorreu de novo.
0: Mas assim, ó, só pra gente estabelecer um comparativo, né? A gente falava no Tiririca anos atrás, quando ele foi o grande, vamos dizer assim. Como é que ele pior que tá, não fica, né?
1: Voto inteiro.
0: Ele
1: era,
0: foi um milhão, pior, milhão de votos. Agora a gente tem aí o Nicolas Ferreira com quase 3 milhões de votos, né? É muita diferença, né? Esse vai ser muito, mas muito provavelmente aí o vereador, o deputado mais votado. Então, ele tem mais votos do que grande maioria dos governadores, né? Grande maioria dos vereadores Então,
2: só o Solírio perguntou, o Tiririca, ele era deputado federal do Ceará, candidato. Ele fez 4.163 votos, 0,11%. Mas ainda lá no Ceará, né, com 68% de urnas apuradas.
0: Não elege mais. Não elege mais.
2: Mas eu vi essa semana que ele era candidato.
0: Então, as configurações, elas se desenham desse jeito aí, né, para essa, dentro dessa eleição aí. Continuamos, tá? Nossos ouvintes aí querem saber, né? A gente continua aí com 64,81% dos votos, né? Estamos caminhando ali para o fatídico 8 horas e 12 minutos, né? E não temos mais atualização, né? A barra lá embaixo, Bruno, mostra os mesmos 79,08, né? Por cento que já estariam apurados aí, né? Mas o resultado ele ainda não aparece aqui como atualização dos números totais.
2: Para mim ainda está em 64,81.
0: Mas se tu puxar bom, eu estou no info a eleição originária primeiro turno, na eleição isso aqui é resultado TSE. Se tu puxar mais para baixo um pouquinho, dá nos dados gerais lá abaixo do comparecimento, ali tem 79,08. Deve ser o mesmo site.
2: Não, aqui no meu 64,81.
0: Não é nesse aqui?
2: Não é nesse
0: aqui. Não é esse aqui. É que aqui embaixo, ó, Bruno, aqui tá, já tem um 79,08, ó. Que é faltando apenas 20,92% dos votos a serem apurados, que eu já falei hoje lá. Né? Mas ainda não avançou daquilo ali. Tá parado ali, né? Tá? Muito provavelmente até a questão assim, a gente precisa. Olha aqui, ó. Aqui tá com. É a mesma coisa, né? Mesmo número aqui. Mas é uma música, né? Vamos atualizar o horário aí para os nossos ouvintes, o pessoal que está nos acompanhando, a gente vai levando a programação aqui. Estamos enchendo linguiça agora, né? Porque queremos dar em primeira mão assim que a gente tiver a atualização aí, né?
2: Agora atualizou para mim, 84,96% de urnas apuradas. Flávio Bolsonaro do PL, 48,47%. 48.704.248 votos. Lula do PT, 43,49%. 43.705.754 votos.
0: É, caiu para.
2: Não, manteve 5 milhões.
0: 5 milhões.
2: 5 milhões.
0: 5 milhões, mas que não serão suficientes para.
2: 4.999.000.
0: É, 5 milhões de votos. Ainda não serão suficientes para não termos segundo turno. Mas será aí numa proporção muito, muito pequena, viu? É 84,96%. Agora apurou aqui no globo.com também. Tu tá direto no...

0: TSE.
1: No site do TSE. Então, agora atualizou aqui também, 48,47% contra 43,49%. Né? E 2,94% para o Augusto Cury, 2,31% para o Renan Santos. Ronaldo Caiado, 2,27%. Agora sim, agora juntando, vamos dizer assim, os dois... Os 2,94, 2,31, 2,27, eles colocariam aí, vamos dizer assim, bem no empate, bem técnico, né? Que precisaria todos esses votos, por exemplo, pender para um lado, né? No caso, para recuperar o caso, do, vamos dizer assim, para o Lula ganhar em segundo turno, precisaria todos os votos penderem para o lado dele, né? E não penderem nada para o outro lado, né? Porque nessa eleição que a gente tem aqui, quem votou no Flávio Bolsonaro agora não vai votar no Lula depois, no segundo turno. É a mesma coisa, quem votou no Lula agora não vai votar no Flávio Bolsonaro no segundo
2: turno. E os outros se dividem.
1: A tendência é que fique nessa diferença aí de votos. Né? Não tem muito o que... E nitidamente, né, Bruno e Olívio, o que a gente tem aqui? A gente tem que nenhuma tentativa de colagem de uma crise, vamos dizer assim, a crise do TSE, a crise do Banco Master, seja lá o que for, não colou em nenhum dos lados, né? Ele pode ter dado uma pequena diferença à questão, por exemplo, do debate da Globo, né, pró Flávio Bolsonaro, mas foi muito pouco. E aqui precisa ser
3: contado. Mas qual o debate da Globo?
1: É, o debate que não aconteceu, né?
2: Cadê a levantada?
1: Questionamento aquele do... Do púlpito vazio, né? Vamos dizer assim, que tenha dado alguma diferença, né? Porque ali estava, né, o mote do tal de debate, porque eles queriam fazer, né, perguntas ao púlpito vazio. E como a juíza aquela lá entrou com aquele... concedeu a liminar que a Globo precisava tirar o púlpito vazio de lá, porque eles não podiam fazer aquilo ali, né? É o que acabou ocasionando, né?
2: Então, só um pouquinho, né? Os ouvintes aí que hoje... As programações aqui, direto com as eleições 2026.
1: É, a gente vai esperar mais uma atualização aí, depois a gente já vai ter, né, praticamente a coisa definida, por causa que agora a próxima atualização que vem... né, ela vai ser definitiva. Vamos ou não vamos ter segundo turno?
2: É, o interessante depois, quando sai a nominata dos eleitos para deputado.
1: É muito provável.
2: Os eleitos.
1: Isso é uma coisa que a gente já...
2: Talvez.
1: A gente já tenha essa situação aqui.
3: Mas ainda está em 98% os deputados.
1: Então ainda demora um pouquinho, né? Pode. A gente não sabe aí. A Rosane Oliveira aqui, né, a colunista do GZH, né, da Zero Hora, do grupo RBS, né, coloca aí essa situação, né, do casamento forçado, vamos dizer assim, do PT com a Juliana Brizola, né? Foi, vamos dizer assim, o Lula que insistiu na questão, por exemplo, do preto não concorrer a governador e sim ser vice da Juliana Brizola para oferecer o palco do PDT ao PT, né? Oferecer o palco do Rio Grande do Sul
2: para o PDT,
1: para o Lula ter palco no Rio Grande do Sul. Daí ele colocou o Edgar Preto, que era o candidato natural ao governo do estado do Rio Grande do Sul, inclusive já tinha anunciado que seria candidato ao estado do Rio Grande do Sul, tanto que ele relutou muito em aceitar essa essa condição de candidato a vice-governador do estado, né? Ele acabou aceitando meio que assim por imposição do presidente Lula, né? E isso fez com que enfraquecesse, né, o antipetismo no Rio Grande do Sul, né, enfraqueceu a Juliana Brizola também. Tem todo esse lado da questão, né? Estados muito polarizados, onde a balança pesa muito para um ou para outro lado, né?
2: O Edgar Preto estava aqui dia 25 de julho na feira aqui. Falei com ele.
1: Sim, eles vêm eu falei com ele em Novo Cabrais esses tempos também, né? Ele já esteve, já mandou muito material para a gente também no e-mail da rádio aí, né? Pessoal aí que tenha uma base forte em se tratando de Novo Cabrais, né?
3: Sim.
1: O próprio o Busato, né, que faz uma votação expressiva. O Valdeci esteve na abertura da Expo Cabrais, né? O Valdeci Oliveira esteve na abertura da Expo Cabrais quando a gente transmitiu de lá, né, em live, e ele inclusive expulsou lá, né? Então são pessoas ligadas a esse lugar, do mesmo jeito que quando a gente fala aqui, né, o Pompeu de Matos aqui em Cerro Branco, Marcelo Moraes, entre outros, né, o próprio Carlos Heinz, né, Bruno e Olívio, que a gente sempre falava aí, esse pessoal quando vem para Cerro Branco, né, eles não vêm de mão vazia, eles sempre trazem, né,
2: uma notícia boa,
1: emenda parlamentar, né, a própria questão aí, né, vocês acabaram falando ontem no sala de visitas a respeito da abertura da licitação, que será essa semana, e a abertura do pregão eletrônico, né, a respeito da nossa ponte, né? Isso tudo são coisas aí que agregam pra gente, né? E um detalhe assim, ó, própria questão, eu falava aí com o secretário de Agricultura de Candelária, na semana passada ainda, né? A questão aí do deputado que trouxe o asfalto para Cerro Branco, né? Que de Cabrais a Cerro Branco foi o que era o parceiro do Adolfo Brito, que foi para deputado federal e se elegeu. Então, Pedro Westphalen, esse é o responsável pelo asfalto chegar a Cerro Branco. Né?
2: Tá, o recapeamento agora, porque antes foi o Matheus Schmidt.
1: É. 89,45, essa era a atualização?
3: Não, essa é nova agora.
1: Nova.
3: Agora está indo assim de 0,04 em 0,04. Né?
1: 48,11 e 43,89. Então, segue aí. Baixou um pouquinho de
3: 4,5 milhões.
1: 4 milhões e meio, né? Vem baixando aí, né, a diferença de estava em 5,5 e está em 4,5 com relação a Flávio Bolsonaro, com relação a Lula. A gente já pode dizer que vai ter segundo turno para presidente
2: da República. Segundo turno vai ter, isso
1: vai
2: aí.
1: Ter, não. Segundo turno para presidente da República. Então, isso já está, ainda não temos, viu, seu Mar, né? Não temos aí a lista dos eleitos, não temos aí ainda a lista dos eleitos, até mesmo porque não, isso depende da configuração, voltamos a dizer, né, isso depende.
3: 98,66 para deputados.
1: Tem, vamos dizer assim, mais 1,34%. Ainda são uns quantos votos aí que precisam ser computados, né?
3: E então, acho que Cerro Branco vai ser a última cidade a entrar no...
1: Ainda não. Isso que se falava, né, que seria muito rápido a transmissão de dados, porque essa base foi realizada aqui em Novo Cabrais. Cabrais, né? Em Novo Cabrais já tem, Cerro Branco não tem ainda, né? Então...
3: Vamos ver aqui, são 1, 2, 3, 4, 5, 6, 7, 8, 11, 13 cidades que faltam.
1: Faltam 13 cidades e ainda não temos o resultado
2: de 450.
1: 97
0: agora também tem que ser a última para ficar registrada.
1: Tem que ser o.
3: Se não foi a primeira, que seja a última agora.
1: Tá se alinhando a coisa assim, viu? Tá difícil de chegar a Cerro Branco. Tá difícil de chegar, mas vamos chegar lá, viu?
2: Mas vamos chegar tarde, mas vamos devagar.
1: Antes tarde do que nunca.
2: Vamos devagar, não correr tanto.
1: Pessoal aí vai nos acompanhando, né? A gente acompanhando também na live, e a gente está falando de política hoje, né? A gente está falando aí a respeito das eleições aqui no estado do Rio Grande do Sul, no Brasil como um todo, né? E a gente tenta trazer para os nossos ouvintes, né? Procurando trazer a informação na hora aí, conforme vem vindo, né? Já que é uma coisa que o pessoal nos pede muito, né? Que a gente sempre vinha fazendo, então a gente segue fazendo a pedido do pessoal aí, né? Trazer as informações. Para quem tá sem café da manhã e sem almoço, tá bom, mano. Meu X tá ali, ó, dentro do carro. Mas daqui a pouquinho ele vai. Daqui a pouquinho a gente dá um jeito nele.
0: Vai estragar.
1: É, não, agora daqui a pouquinho. Não,
2: vai estragar.
1: Botei a Lisete no serviço hoje. Ela foi votar perto de meio-dia. Eu digo, não, dá um jeito aí, porque nós precisamos se alimentar. Mas não deu tempo, viu? A gente precisa colocar, né, a situação assim, né? Que de todas as vezes aí, eu já estou há mais de 30 anos trabalhando como mesário, né, de todas as vezes aí foi a vez que a gente teve aí um trabalho direto, né, aonde não parou, né, não teve tempo, né, hábil para a gente, vamos dizer assim, trabalhando entre quatro pessoas nas sessões eleitorais, aí a gente não teve tempo de parar para se alimentar. A gente comia uma ou outra coisinha assim rapidamente no correr da coisa, e muita água, viu? A água era o que dava para ir dando uma quebrada. E meus colegas ali tinham um pacotinho de bolacha, alguma coisa, eu tinha um pacote recheado, mas vou levar de volta para casa, né? Porque eu tava com esperança que eu ia comer meu X, mas não deu tempo. Mas, mais uma vez, caminhamos aí, então, né? Vamos ter segundo turno, não se resolveu em primeiro turno, mas vamos ver aí em quanto vai ficar a diferença, né? Pro um ou pro outro, né? Mas se mantém aqui, ó, 90,14%, né? Estamos aí com 4.500.000 votos. Permaneceu da última atualização.
3: 4.300.
1: 4.370. 4.370. 90,14% da eleição aí. Então, computados aí, a gente vai então. Deixando para os nossos ouvintes, não, a questão de composição da Câmara de Deputados, muito provavelmente isso ainda vai demorar bastante, muito provavelmente de forma oficial isso vai sair somente amanhã, né? Muito provavelmente somente amanhã isso saia, ou
2: bem mais tarde depois,
1: então não adianta também nós ficarmos muito tempo enchendo linguiça aqui, sendo que a gente vai ter segundo turno, então.
3: E Cerro Branco entrou no top 8 já.
1: Já está no top 8. Tá, não, mas então vamos esperar até. Vamos encher um pouquinho mais de linguiça para esperar Cerro Branco aí, tá? Vamos adiante ainda, vamos esperar para ver o que vai dar aí, tá? Vamos ver o que vai acontecer, né? Vamos ver o que vai acontecer aqui, né? Deixa eu ver uma coisa aqui, vamos ver se continua a questão dos. dos deputados, Bruno?
3: Está em 99,03% agora.
1: Deixa eu pegar aqui Rio Grande do Sul, vamos ver se mudou alguma coisa, mas não deve ter mudado, é que a gente não sabe a questão da composição.
3: Em questão de votos, acho que a última atualização que a gente tinha dado colocava a Luciana Genro como mais votada, né? Mas agora o delegado Zucco está como mais votado, o Republicanos com 128.157 votos. A Adri Cherini permanece em segundo do PL com 127.361 votos e a Luciana Genro do PSOL em terceiro com 126.400 votos. Acho que essa é a principal assim, alteração, né? Que antes estava a Luciana Genro, a Cherini e daí outros candidatos, né? Agora o delegado Zucco assumiu como mais votado.
1: Já muito provavelmente por ser homônimo aí do Zucco governador, né? Faz aquela coisa puxar mais votos aí. Só para a gente contextualizar, acha mais uma vez aí o Nicolas Ferreira, só para ver se aumentou a porcentagem lá, aumentou o número de votos dele.
3: Ele é em Minas Gerais.
1: Minas Gerais.
3: Nicolas Ferreira do PL, 2.794.128 votos.
1: Para a segunda colocada, 400 e quanto?
3: 473.074.
1: É uma diferença assim. Absurdo, totalmente absurda, né? Totalmente absurda.
3: Em pontos percentuais são 23% de diferença.
1: Vamos dizer assim, a segunda colocada tem quantos pontos percentual? 2?
3: 4?
1: 4.
2: Qual é o partido do Nicolas?
3: É.
1: PL.
3: PL, é. PL.
1: Nicolas é PL. Então a.
2: Um dos futuros candidatos
3: provavelmente
1: muito provavelmente para a próxima eleição, conforme a configuração, né, seja candidato a presidente da República ou o senador, né, que na próxima troca um senador, daqui a 4 anos troca um senador, mas a composição da Câmara do Senado Federal aí, né, vai tirar muito, vai ficar dominantemente de direita a questão do Senado, né? O Senado, eu não sou sincero em dizer, não tenho ideia com relação se é possível ou não, mas o Senado Federal falava-se muito aí, né, na campanha, né, que o Senado Federal seria o único capaz de conseguir fazer impeachment de ministro do STF, né?
2: Já teria acontecido, mas o presidente não permite.
1: É, o Alcolumbre, né?
2: É.
1: O Alcolumbre não... E o Alcolumbre, ele é da onde mesmo? Vamos ver uma coisa, se ele se reelegeu, se ele segue... Se ele é permanente ou se ele estava com... Não, mas eu acho que ele não poderia, né?
2: Não, ele vai ter que, se ele não concorreu de novo, ele sai fora. Só se ele concorreu a deputado federal de novo.
1: Não, a questão de concorrer a deputado federal, não, mas a questão dele, por exemplo, se ele está no Senado, ele teria que seguir como senador, ou se não, é que muito provavelmente agora no início do ano temos aí a eleição para presidente do Senado e para presidente da Câmara, né? Porque isso é uma nova composição, muito provavelmente.
2: Sim, daí ele sai em janeiro.
1: O próprio presidente da Câmara, o Mota, né? Pode eventualmente nem se eleger, né? Nem se reeleger deputado, né?
2: É.
1: A própria questão aí do Alcolumbre, Davi Alcolumbre, né? Então, isso tudo a gente fica de olho, né? Fica de olho nessa situação aqui. Deixa eu só ver uma coisa, se a gente consegue... provavelmente daqui a pouquinho o GZH vai... aqui, ó, o Zucco conseguiu mais uma façanha, viu? Ele desbancou o Tarso Genro como governador mais bem votado do Rio Grande do Sul. Zucco desbanca Tarso Genro e se torna o governador mais votado da história do Rio Grande do Sul em primeiro turno. Tarso Genro havia conseguido em 2010, com 100% dos votos computados, 3.416.460 votos. O Luciano Zucco, com 97.4% das urnas apuradas, ele já havia conseguido 3.431.475 votos. 15 mil votos a mais do que a marca aí do Tarso Genro. Bastante conhecido aí no mundo também da política, o Tarso Genro, né? Considerando o segundo turno, aqui daí a gente tem que fazer a questão do segundo turno, né? O Zé Ivo Sartori foi aí o mais votado no Rio Grande do Sul, da história do Rio Grande do Sul, num segundo turno com maior número de votos. 3.859.611 votos. Esse é vamos dizer assim, o recorde de votos para um governador do estado, mas não em primeiro turno, e sim em segundo turno, né, onde existe somente dois concorrentes. Apesar de que, né, vamos ser bem sinceros, né, a questão da eleição do Zucco em primeiro turno aqui, né, o concorrente do Zucco era a Juliana Brizola, né?
3: Sim.
1: Demais aí, né, o Gabriel não arrancou do partidouro, né?
3: Sim.
1: 51.850.072 contra 47.597.752 votos, né? Estamos aí com atira outro que esse não pegou. 51.987.681 contra 47.779.666. Então aí continuamos na casa dos
3: 4.200,
1: né? Acima dos 4 milhões de votos a diferença. A contar que na última eleição para presidente, né, a diferença foi um pouco mais de 1 milhão de votos, né, no segundo turno.
3: Sim.
1: Então, isso também precisa ser levado em consideração para a contabilidade do segundo turno, né? Tudo isso precisa ser levado em consideração. Cerro Branco, nada?
3: Nada ainda.
1: Que barbaridade! Que barbaridade! É normal. Não vai ser levado para o segundo turno isso, né? Não.
2: Jogar a bandeira fora, foi vontade.
1: Mas aí a gente vai ter segundo turno, então. Não tem mais o que nossa. Não tem agora como reverter isso mais, né? Precisaria do mesmo jeito, precisaria aí acontecer a mesma coisa que a gente vinha falando, né? Que era vamos dizer assim, parar tudo para um lado e correr tudo para o outro lado, né?
3: Sim.
1: Não tem outra configuração. Gente, agradecer vocês aí pela parceria. Do mesmo jeito que eu agradeci os meus ajudantes hoje lá o dia todo na eleição, né? A gente volta e meia precisava tirar uns minutinhos de tempo aí para fazer uma brincadeira, alguma coisa, enquanto que o pessoal ia votar, por causa que é cansativo, né? E a gente vai continuar durante a nossa programação, principalmente amanhã de manhã. O Olívio já vai ter alguns dados para ir passando para os nossos ouvintes, do mesmo jeito que depois a Helena, a gente vai estar também falando a respeito aí. Provavelmente amanhã de meio-dia, quando vem, a gente consegue fazer um bate-papo aí, já que a gente começa a se estressar a partir de quarta-feira, né, Bruno? Quarta-feira.
3: Sim.
1: À noite aí eu e o Bruno começamos a se estressar de novo, e daí os nossos times começam a jogar, e daí a gente começa a se estressar de novo, daí por isso que daí
2: Mas não vai ter segundo turno.
4: A segunda divisão.
1: Contra... Vai ser o ano inteiro.

0: Trax, né?
1: Trax.
2: Mas esse último não foi.
0: Essa é a famosa bombinha, meu, né? Essa é a famosa bombinha. Mas a gente vai encerrar a nossa cobertura de eleições agora aí, né? E muito provavelmente daqui a 3 semanas, nesse mesmo horário, nesses mesmos microfones, a gente vai estar...
1: Só que daí é rapidinho.
0: É, vai ser mais... O tempo vai ser mais ou menos o mesmo, viu?
2: É, é o mesmo.
0: Das apurações aí, porque é em todo o Brasil, né?
1: É.
0: Não é a nível de apenas um estado, né? A apuração, ela vai ser mais ou menos no mesmo ritmo, então a gente já pode ter a ideia de que semana que vem aí entre 8 e, aliás, daqui a 3 semanas, mais precisamente no dia 25,
3: acho que é,
0: 25,
3: né?
0: É, a gente vai ter aí por volta de 19h30, se, vamos dizer assim, 19h30, se a eleição pender muito para um lado, se a coisa for um taco a taco, muito provavelmente aí a gente vai estar, né, com uma... por volta de 20h30 aí com a eleição mais ou menos assim definida para dizer, ó, esse será o nosso novo presidente ou continuará o mesmo presidente por mais 4 anos, né? Então isso é o que está se desenhando. E a apuração agora, né, que a gente está acompanhando na tela...
1: Não saiu o Ciro Branco
2: ainda. Ainda não.
0: Não, eu tô tentando. Tá no top 8?
2: Top 4.
0: Top 4. É, mas não,
2: eu acho que vai ficar entre Cerro Branco e Paraíso.
0: Paraíso também.
3: Paraíso também não tem. Não, Agudo. É Cerro Branco e Agudo.
0: Cerro Branco, Agudo.
3: Deixa eu ver qual é que é as outras. Cerro Branco, Agudo, Capão do Cipó.
1: Ih!
3: E.
1: Tá marado no Cipó.
3: E Gentil.
0: Tudo cidades grandes, viu?
3: Ah, sim.
0: A maior de todas é Agudo, tá?
3: Não, essa do Cipó é grande. Em território é grande.
0: Território é grande.
3: Território é maior que Agudo.
1: É.
0: Então não sei, muito provável.
1: Não sei onde é que fica o Cipó.
0: O Cipó fica pra onde? Pro lado?
3: Mais pra fronteira.
0: Pra lá da fronteira. É. Aqui, fronteira sul, aqui ou fronteira oeste?
3: Próxima Bossoroca, vamos ver uma. Santiago, fica do lado de Santiago.
0: É, então aqui, a região centro-oeste.
3: Fronteira de Santiago.
0: Região centro-oeste do Rio Grande do Sul, aqui adiante de Santa Maria um pouco. Né? Adiante de Santa Maria um pouco. Né? Muito bom, muito bem, gente. Então, agradeço a presença de vocês aqui. A gente tentou levar os nossos ouvintes, né, o que aconteceu nesse domingo atípico no Brasil, né, onde a gente tem aí as eleições para as eleições majoritárias, né?
1: Pode ficar um pouco, eu vou seguir esse caso, entrar Ciro Branco ainda, daí nós tu pode dar.
0: Tá. Ó, aqui, ó, antes que a gente encerre, né, do total aí da renovação de 41, a gente teria aí a renovação de 2/3, né? Só verifica ali quantos senadores no total serão eleitos hoje. Vê se tem aí.
3: Deixa eu ver aqui uma coisa.
0: Nós temos, só para o nosso ouvinte ter uma ideia, nós temos...
1: Tá, cada estado tem 2. Então dá 27, quanto é 27,
3: 54,
1: né? 54,
3: então.
1: 54 senadores.
0: Eu não sei se todos os estados serão 2.
1: Mas eu acho que é.
0: Nós temos desse... nós temos 16, ó a configuração, dos que já estão eleitos, tá? Dos senadores, tá? Nós temos 16 do PL, 5 do MDB... 2 do Novo, que é o Marcel Van Hatten e o Deltan Dallagnol, 2 do Podemos, que é no Rio Grande do Norte e no Amapá, o PSB 2 no Espírito Santo, Renato Casagrande, era um que figurava ali na terceira, quarta posição, né? Ele se elegeu com 24,5% dos votos. E o João Azevedo na Paraíba. o Republicanos também com 2, o União Brasil com 2, que são no Mato Grosso, Mauro Mendes, e no Goiás, a Gracinha Caiado, e aqui, ó, pessoal, o PP com 1, o Derrit, em São Paulo, e o PT dos 33 já eleitos, o PT apenas 1. O PT, vou ver uma coisa aqui, esse aqui. Lá no Sergipe, o Rogério Carvalho. Vamos dizer assim, a derrocada, né, do senador na questão do Senado para os senadores, aí apenas 1 contra 16 do PL, 5 do MDB, e aí a gente faz um comparativo também, né, na política tradicional, aquela que a gente viveu lá nos anos 70, anos 80, quando era Arena e MDB, né? Geralmente era taco a taco ali, né? Uhum. Um e outro. Né? Hoje a gente tem apenas 5. E os demais, eles estão derretidos entre esses partidos que tem uma ou outra coligação ou mais à direita, ou centrão, E isso traz aí, então, essa configuração. A grande maioria, né, do Senado será de direita e de extrema direita.
1: Vamos ver agora como é que vai ser a composição, assim, dos candidatos que vão apoiar o Bolsonaro.
0: Apenas aqui, só para a gente ter uma ideia, ó. Os do PL: André do Prado, em São Paulo; Felipe Barros, no Paraná; Sanderson, no Rio Grande do Sul; Carol de Tone, em Santa Catarina; Gustavo Gayer, em Goiás; a Bia Kicis, no Distrito Federal; a Michele Bolsonaro, no Distrito Federal; o Carlos Bolsonaro, em Santa Catarina, é mais um da família Bolsonaro, né? Ele, acho que não, ou ele era já, não, ele não, o senador era o Flávio, então o Carlos, acho que era, eu não sei se ele era vereador ou era deputado estadual, o Carlos Bolsonaro, não vou saber te dizer. Reinaldo Azambuja, no Mato Grosso do Sul; Capitão Contar, no Mato Grosso do Sul, mais um estado que fez 2 do PL, Mato Grosso do Sul, aí. O Mato Grosso, Zé Medeiros; o Dr. Fernando Máximo, em Rondônia; Eduardo Gomes, no Tocantins; o Bruno Scheidt, em Rondônia; o Márcio Bittar, no Acre. Márcio Bittar aí é um dos tradicionais políticos do Brasil, né? E o Nicoletti, em Roraima. Esses são os do PL. Do MDB, Eduardo Braga, no Amazonas; a Tereza Surita, em Roraima; o Veneziano, não é Veneziana, tá? É Veneziano. Veneziana de janela, né?
1: Uhum.
0: Na Paraíba. E no Piauí, Marcelo Castro. Aí tem mais o... no Tocantins, Alexandre Guimarães. No Paraná, o Deltan Dallagnol e o Sander, o Marcel Manhattan, no Rio Grande do Sul, que são os do Novo. Do PSB, Renato Casagrande, no Espírito Santo, e João Azevedo, na Paraíba. Do Podemos, no Amapá, Raíssa Furlan. E os Stevenson Valentim, no Rio Grande do Norte. O Republicanos, Amara Rocha, no Acre, e o Evair de Mello, no Espírito Santo. Do União, no Mato Grosso, Mauro Mendes, e a Gracinha Caiado, em Goiás. Tá aí, a Gracinha Caiado muito provavelmente aí seja ali filha ou esposa do Renato, do Ronaldo Caiado, que era candidato a presidente da República. Então, tá aí a configuração do Senado. É, aqui a gente está com 4 milhões agora.
1: Ainda
0: 4 não milhões. 4 milhões e 30 mil votos pró Eduardo Bolsonaro na frente. 4 milhões e 30 mil votos.
1: Está em quantos por cento apurado?
0: 92,41. Gente, deixo com vocês aí. E eu vou me retirar porque eu preciso de um banho.
1: Ah, eu vou seguir um pouquinho ainda com o Domingo Especial.
0: E eu
1: botar preciso... umas músicas enquanto isso se entra alguma novidade, nós repassamos.
0: Isso aí, muito bem. Eu vou só encerrar a live aqui agora, né? Encerrar a live aqui e vamos deixar ela salva aí para os nossos ouvintes poderem acompanhar caso queiram ler, queiram assistir. Depois aí os resultados, né, as nossas conversas, nosso bate-papo aí durante um mês ela fica salva aí, né? É aqui o Pablo acabou de me mandar, né, o resultado de Cerro Branco para presidente, tá? 65,44%, 657 votos Flávio Bolsonaro, e o Lula com 281 votos. Esse é o resultado oficial de Cerro Branco.
1: Mas não está terminado, então?
0: Não, o Cerro Branco está 100% computado, só não apareceu,
3: não apareceu
0: no infográfico ali. Mas está aqui a... Deixa eu ver uma coisa, se eu sair aqui já. Não, deixa eu só ver se eu consigo. Eu acho que eu não consigo aqui. Deixa eu ver uma coisa aqui, se eu não acho pela cidade aqui.
4: Vai dar uma olhadinha no site do TSE que tem o um mapa do Brasil. Presidente. Aí, Rio Grande do Sul. Agora apareceu ali no meio. Pode pesquisar para o município lá em cima.
0: Ah, Cerro Branco, vamos ver se nós achamos aqui. Cerro Branco, Paraíso do Sul. Cerro Branco, tá ali, ó. Vamos ver se a gente consegue. Cerro Branco, ó. Flávio Bolsonaro, 64,82%, 993 votos. Ah, não, mas aqui ainda tá, ó. Aqui ainda está em 47,37%.
1: Não, isso aí é.
0: Não,
1: isso aí é
0: não
1: pouco.
0: Lançou ainda, não está lançado ainda. Não está lançado ainda. Não está lançado ainda. Rebaixou um pouquinho de 4 milhões a diferença dos votos. Muito bem, vamos deixar um pedacinho de música aqui enquanto que o Olívio troca de cadeira comigo aí para trazer a boa música do Domingo Especial 104.9. O Bruno fica um pouquinho com vocês aí. E eu ainda vou pro baile do Sandro Schmidt, viu, pessoal?
2: Mas
0: é vontade. Claro que é vontade, né? Temos que ir lá ainda lá, né? No Sandro Schmidt aí. Vamos dar uma passada lá. Vamos deixar a musiquinha aqui, ó. Vamos deixar com a vinhetinha aqui de abertura do programa.
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1: Muito bem, são 20 horas e 48 minutos. Vamos um pouquinho de música ainda do Domingo Especial, né? Agradecendo a todos que vieram na nossa companhia. E a gente teve então fazendo hoje a programação aqui das eleições 2026. Agradecendo então ao Bruno também que está aí, né? O Marcos, né? Que estava aí, nós estávamos no comando aí. E nós vamos então aí rodando mais música no nosso Domingo Especial.

0: Muito bem, né? O Bruno ainda está aí, o Marco foi embora, mas nós temos então o resultado de Ciro Branco neste momento. É, chegou então aí. Vamos lá, Bruno.
1: Muito bem, ficamos aí então no aguardo para ver os números de Ciro Branco, né? E para presidente, então. Flávio Bolsonaro do PL com 1.712 votos, 63,20% dos votos aqui em Cerro Branco. Lula do PT com 783 votos, 28,90%. Augusto Cury com 71 votos. Renan Santos com 61 votos. Ronaldo Caiado com 75 votos. E outros candidatos apenas com um voto. Para governador do estado, Zuco, do PL, com 1.702 votos, 67,14%. Juliana Brizola, do PDT, com 631 votos, 24,89%. Gabriel Souza, do MDB, com 186 votos, 7,34%, e demais candidatos não chegaram à casa do 1% aqui em Cerro Branco. Para senador, Sanderson, do PL, com 1.626 votos, 34,27%. Marcel Van Hatten, com 1.604 votos, 33,81%. Manuela Dávila, com 692 votos, 14,59%. Pimenta, com 606 votos, 12,67%. E demais candidatos com uma expressão aí bem baixa de votação aqui em Cerro Branco. Para deputados, deputado federal, pegar aqui os mais votados em Cerro Branco. Giovanni Cherini, do PL, com 127 votos. Covatti Filho, do PP, com 264 votos. Marcelo Moraes, do PL, com 508 votos. Deixa eu ver aqui, o Pompeu de Matos, do PDT, com 600 votos. Vamos ver aqui, Heitor Xu, do PSD, 175 votos. Evandro Augusto, do Missão, com 338 votos. Vamos ver se tem mais um número aqui expressivo. É, seria esses os mais votados aqui no município. E para deputado estadual, então, vamos ver aqui alguns dos mais votados. Adri Cherini, do PL, com 68 votos. Beto Fantinel, MDB, 67 votos. Kelly Moraes, do PL, com 367 votos. Vamos ver aqui. Nicole Weber Covatti, do PP, com 465 votos. Cláudio Tati, do PL, com 74 votos. Vamos ver aqui mais números expressivos. Gerson Burman, do PDT, com 211 votos. Adolfo Brito, do PP, 277 votos. E acho que esses seriam os mais votados aqui no município. É, tô dando uma descida aqui. Ou demais candidatos com zero ou com apenas um voto. É, são esses os mais votados, então.
0: Muito bem. Então tá aí, né? Então quem tá...
1: O Michael Butzke, aqui de novo, Cabrais, aqui em Cerro Branco, ele fez 377 votos. Oh. Uma votação bem boa.
0: É.
1: Isso aí.
0: Então tá aí, né? Obrigado, Bruno, então aí. Vamos então aguardando agora para o próximo, né? Que vai ser pouca coisa, vai ser só o segundo turno, né? Que é Bolsonaro e Lula. Agradecendo então a tua participação e a gente vai seguindo então com o nosso domingo especial, mais um pouquinho, né? Já estamos quase no final, né? Mas vamos rodar um pouquinho a mais.